Muito bem, Educador FM, Jorge Benjor, Paralamas do Sucesso, Que Maravilha de Jorge Toquinho, e Eloá Monteiro, Mulher Demais de Eloá e Jeff Rodrigues, e Ana Canhas, comentário a respeito de John de Belchior e José Luiz. Agora 9 horas e 4 minutos e a gente volta já.

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0: Muito bem, Educador FM, ouvimos Nando Reis, Sou Dela de Nando, Vivi Acuaba com Vem Pra Cima e Papas na Língua, Pensando Nela de Dom Bento e Reina. Agora 9 horas e 20 minutos, a gente continua logo depois do intervalo.
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0: Muito bem, já de volta com Leila Pinheiro, Serra do Luar de Walter Franco.

0: Educador FM, ouvimos Shakira e Burna Boy, Dai Dai, e antes de Jaluz, dele São Joaquim e Leila Pinheiro com Serra do Luar de Walter Franco. Intervalo e a gente volta já.
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1: 9:35 de volta aqui na sua 107.5 Educadora com Simone, Toquitô de Cleito e Cledir.

0: Educador FM, ouvimos Nath Roots e Cláudia Leite, Sorri Sorri, de Alexandre Carlo. E antes também você ouviu Irã, ao lado de Jogozum, na música Sertão Diferente, uma parceria deles com o Thiago Simões. E a canção faz parte do mais novo disco de Irã, o álbum Imundo, que é promovido pelo Selo Educadora FM Independente. E nesta quinta, às 6h30 da noite, o rapper e também o compositor baiano vai falar sobre esse trabalho no especial das 6. Vamos seguir depois do intervalo com muito mais para você nessa noite de terça. Até mais.
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0: Muito bem, Educador FM. Vamos seguir aqui com o Master D e Nosembo Jerusalema.

0: Educador FM, ouvimos Skank, Vamos Fugir, de Gilberto Gil e Liminha. Fechando muito bem a minha participação nessa noite, agradeço a você, ouvintes aqui da Educador FM, pela companhia, e a gente se encontra amanhã a partir das 8 da noite. Até mais.
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Olá, ouvinte da Educadora FM. Eu sou a Gabriele Leite, violonista e compositora radicada em Nova York. Estou aqui no Especial das 6 para falar um pouco sobre Gununcho, meu segundo álbum, lançado em novembro de 2025. Gununcho nada mais é do que essa busca pela memória da infância, onde tudo começou, lá no interior de São Paulo, na cidade de Cerquilho. Foi lá onde eu comecei minha trajetória com violão, sem muitas pretensões de alcançar grandes palcos. Mas ao longo da minha vida, a música desenhou esse caminho da disciplina e dedicação. Vale lembrar que tocar um instrumento em alto nível é o resultado de anos e anos de prática, estudo e exposição. A palavra gununcho vem do nome carinhoso que minha mãe deu à mantinha de crochê que me acompanhou na minha primeira infância. Tem relação direta ao afeto e memória, assim como explorar esse repertório de mulheres compositoras. Junto com as obras do Gununcho, que foram pensadas para contemplar um repertório pouco explorado por violinistas, trazer a riqueza dos estilos de composições vindas de mulheres compositoras ao longo do século 20 e 21 é o ponto-chave desse disco. Para começar esse especial das 6, a gente ouve a composição de Tana Leon, Paisano Semos. A estrutura musical é muito similar ao caminho orgânico do cultivo de uma lavoura. Prepara-se a terra, joga-se as sementes, que assim amadurecem, prosperam e morrem lentamente. Essa obra foi estreada pela violinista Ana Maria Rosado no ano de 1986. Ouviremos agora Paisano Semos, da compositora cubana Tânia Leon.

Foram horas e horas de estudo de gravação para deixar a impressão dessa fotografia nítida. A produção da pianista e professora da Unirio, Érica Ribeiro, foi a parte fundamental da construção musical desse disco. Quando recebi o convite para gravar Gununcho, nesse formato que sairia em vinil, para mim foi reviver uma experiência do passado, onde as gravações aconteciam no ao vivo, sem grandes edições, com os ruídos e particularidades do disco de vinil. Vamos ouvir agora o prelúdio número 1 de Lina Pires de Campos. Esse prelúdio tem uma escrita mais horizontal, o que dificulta um pouco a execução dessas frases mais longas. Aqui cabe lembrar que o violão não é um instrumento que sustenta notas longas por muito tempo. Com certeza, as influências por trás desse prelúdio vêm do contraponto e lirismo do compositor paulista Camargo Guarnieri, que foi professor de composição de Lina Pires de Campos.

A gente acabou de ouvir o tema Pontei e Tocatina, de Lina Pires de Campos. Seguimos aqui no Especial das 6. Eu sou Gabriele Leite, violonista, radicada em Nova York. Estou falando um pouco sobre Gununcho, meu segundo álbum lançado em novembro de 2025. Agora você ouve Postcards from Spain, uma série de peças da compositora Thea Musgrave. Esses postcards são impressões de diferentes cidades da Espanha. Cada um dos movimentos representa uma cena, indo de um bairro flamenco em Sevilha até as piscinas de Alhambra. Cantaor representa um cantor de flamenco e seu guitarrista, que sentam-se eretos em um café, enquanto os acordes dedilhados pontuam uma canção apaixonada. Seu ritmo interrompido e retomado evoca a essência da performance flamenca. Starlight, on Compostela, relembra uma lenda milagrosa de São Tiago, cujos restos mortais, guiados por uma estrela, foram descobertos em 813 e sepultados sobre a grandiosa Catedral Barroca, cuja aura celestial é evocada pelos harmônicos do violão. Em Trovador, um poeta medieval se apresenta diante do icônico Alcazar, cantando batalhas cavalheirescas na Terra dos Castelos. A serenata se desenvolve entre fanfarras percussivas e a balada do trovador. Reflecting Pools in the Alhambra traz a serenidade da água por meio de melodias lentas e sustentadas nos registros graves e médios do violão, com acordes que refletem a beleza tranquila do Palácio Mouro. Ouviremos agora Postcards from Spain,

Os nanoestudos são composições de curtíssima duração, cuja intencionalidade é trazer uma obra que contempla ritmos brasileiros. Eles nasceram em um inverno, em Nova York, como forma de acalanto e memórias do Brasil. Eles trazem consigo a bagagem de ritmos como os estudos 2 e 3, maracatu e jongo. Já o primeiro nanoestudo é mais uma paisagem sonora, de abertura para a riqueza rítmica a ser apresentada. Agora você vai ouvir os nanoestudos, uma série de composições minhas.

0: Acabamos de ouvir Corta Jaca, de Chiquinha Gonzaga. Corta Jaca, originalmente chamada de Gaúcho, é um tango brasileiro, maxixe, composto por Chiquinha, no ano de 1895, e faz parte da opereta Zizinha Maxixe. A música causou grande escândalo em 1914, quando a primeira-dama Naide Tefé a tocou ao violão no Palácio do Catete, sendo a primeira vez que o ritmo popular foi executado em um ambiente oficial, político. A reação do senador Rui Barbosa foi a mais conservadora de todas, classificando a música como chula, baixa, grosseira. A Noite Corta Jaca é considerada um marco de alforria da música popular brasileira, simbolizando a inclusão de ritmos populares no ambiente das elites. Está terminando o especial das 6. Eu sou Gabriele Leite, violonista e compositora, radicada em Nova York. E estive aqui falando um pouco sobre Gununcho, meu segundo álbum, lançado em novembro de 2025. Para quem quiser saber mais sobre meu trabalho, me acompanhe nas redes sociais. O nome do perfil é Gabriele Guitar. Ou nas plataformas de streaming, como Gabriele Leite. Obrigada pela companhia.
1: O especial das 6 de hoje está terminando e contou com a produção de Júlia Rodrigues. 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Eu sou Leto Vieira, obrigado pela companhia e até a próxima.

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5: Olá, muito bom dia. Agora 6:34, 3 de junho, quarta-feira. Estou de volta. Um mês de férias. Será que eu sei fazer ainda, Bruna? O Giro da Manhã? Será?
6: Será?
5: Pois é, estou de volta aqui, o Giro da Manhã, minha gente, que está no ar com informações, serviços e notícias para você, ouvinte aqui da Rádio Educador FM, começar o dia com muita informação. Na produção de estúdio hoje, Renato Cordeiro. Bom dia, Renato. E comigo na bancada, ela, Bruna Ferraz, você já ouviu. Bom dia, Bruna. Como foram esses meses? Depois quero saber de tudo, viu?
6: Bom dia, Liz. Seja bem-vinda de volta. Esse mês, viu? Você já tá querendo mais férias, né? Você disse logo esses meses. Não.
5: No mês passado, né? Que eu já tô confusa aqui.
6: Mas já tá tudo certo. O pessoal tava aqui esperando. O pessoal já estava te dando bom dia antes mesmo, porque já sabia que você ia voltar. É isso mesmo. Seja bem-vinda de volta. Bom dia também pra ele, que também está de volta. Cabral está de volta.
5: Pois é.
6: Todo mundo estava de férias.
5: Né,
6: todo mundo descansando. Pois é. Muito bom dia. E é claro, bom dia especial pra você que está aqui na sintonia da 107.5. Nos acompanha pelo site educadorfm.ba.gov.br, pelo aplicativo Educador FM 107.5 ou pela TV. Você sabe, a gente está ao vivo e vamos seguir juntos até às 7:30 da manhã com informação, notícias, trânsito. Por isso, mande sua mensagem. O número é o 719-9731-7762. Você pode mandar sua mensagem, dizer como é que está a sua quarta-feira, o trânsito por onde você passa, enfim. Fique à vontade. 719-9731-7762.
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5: O Globo, o governo Trump sugere novo tarifaço contra países por trabalho forçado e inclui Brasil em sobretaxa de 12,5%. Escritório de Comércio dos Estados Unidos faz nova recomendação de taxação de exportações do país para o mercado americano.
6: CNN, Lula faz reunião ministerial após Estados Unidos anunciarem nova proposta de tarifaço. Planalto e Lula manifestaram indignação e responsabilizaram família Bolsonaro.
5: À tarde, nova frente fria avança e deve provocar temporais em Salvador nesta quarta-feira. Cenário de instabilidade deve permanecer até sexta-feira.
6: Bahia.ba. Vitória bate o Fortaleza no Castelão e se aproxima do penta da Copa do Nordeste. Rubro Negro saiu atrás, aproveitou a superioridade numérica e venceu por 2-1.
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6: Agora a gente fala dele, do trânsito na capital baiana. De acordo com as imagens das câmeras de monitoramento, a gente tem aqui alguns pontos da capital baiana. Temos a avenida paralela ali na altura da entrada do CAB e nos dois sentidos, tanto o aeroporto quanto o centro, movimentação intensa, mas sem congestionamento. Temos imagens aqui de Ondina, ali na avenida Milton Santos, em frente às Gordinhas. Temos o trânsito bem tranquilo na orla de Ondina e também para quem segue para entrar no bairro. Pouquíssimo movimento. A gente tem um pouco mais de movimento ali na Tancredo Neves, a Avenida Tancredo Neves, próximo ao Atarde, ao Itaú. Por ali, sentido único, a gente vê uma movimentação grande, mas sem congestionamento. E já no Rio Vermelho, na Orla, na Avenida Oceânica, ali perto do Largo de Santana, trânsito super tranquilo, pouquíssima movimentação, mas o que chama atenção é que a cidade toda, em todos esses pontos, com bastante chuva.
5: Pois é, atenção redobrada, né? Nesse período de muita chuva aqui na capital baiana, pista molhada, muita atenção. E a gente traz informações aqui também do Google Maps, gente. É, para você que está chegando na capital baiana, vai encontrar um congestionamento na BR-324, ali na altura da estação de metrô de Campinas, né? Naquela região, o trânsito está bem vermelhinho aqui. E também na estação Pirajá. Então, são dois trechos da BR-324 para quem chega na capital baiana. Para quem sai, o trânsito tem boa fluidez nesse momento, né? Nesses trechos que eu falei, mas chega ali a pegar um engarrafamento próximo ao terminal de Águas Claras. Então, nesse trecho, para quem sai da BR-324, né, daqui da Salvador, vai pegar a BR-324, vai encontrar um trânsito com maior lentidão. A gente vai aqui também para a região de Sussuarana e vai encontrar um trânsito também pesado ali na Avenida Cardeal Avelar Brandão Vilela, nos dois sentidos. O trânsito está bem vermelho aqui, mostrando congestionamento, segundo informações do Google Maps.
6: E você também pode participar, faça como nosso amigo Giovanni Taxista, que já mandou aqui bom dia. Avenida Vasco da Gama nos dois sentidos, sem retenções e Garcia, para variar, muito lento. Bem-vinda de volta, Liz, e bem-vindo também Cabral. Aí a mensagem de Giovanni já trazendo informações e como sempre ele passa ali pela região do Garcia e encontra congestionamento, é um lugar com muitas escolas, né? E nesse horário a gente passa por essas dificuldades em pontos onde a gente tem escola. Participe também, mande sua mensagem. O WhatsApp é o 719-9731-7762.
5: Pois é, já tem muitas mensagens chegando. Daqui a pouco a gente traz aqui, né, as mensagens dos nossos ouvintes. Mas segue falando, né, de mobilidade, porque 7 municípios baianos serão beneficiados com um pacote de obras viárias e investimentos autorizado hoje pelo governador Jerônimo Rodrigues. Entre as ações estão a pavimentação de trechos rodoviários em Itanhém, né, Valença, além de intervenções em Esplanada, Maraú, Vera Cruz e Jacobina. Neste último município, no caso Jacobina, também serão firmados convênios para pavimentação de ruas e construção de uma creche. A assinatura das autorizações acontece às 8:30 da manhã no Salão de Atos da antiga governadoria, no CAB, aqui em Salvador.
6: E Petrobras aprova a adesão à subvenção econômica aos produtores e importadores de óleo diesel de uso rodoviário no país. O programa garante em subsídio de R$ 1,12 por litro. A nova adesão se soma à que já havia sido permitida por medida provisória no início de maio. A liderança da estatal destacou que a política de preços segue blindando o mercado interno de oscilações bruscas no cenário internacional e no câmbio, priorizando a rentabilidade sustentável e o uso eficiente das refinarias.
5: E a produção de petróleo e gás no Brasil bate recorde pelo terceiro mês seguido, atingindo a marca de 5 milhões 640 mil barris de óleo equivalente por dia, segundo dados divulgados pela ANP, né, que é a Agência Nacional do Petróleo, Gás Natural e Biocombustíveis. O protagonismo do setor segue concentrado no pré-sal, responsável por 81,8% do volume total, e nos campos marítimos, de onde saíram 98,1% do petróleo e 88% do gás natural do país.
6: Polícia Civil da Bahia e Polícia Militar deflagram nas primeiras horas de hoje, quarta-feira, a Operação Dose Final, cumprindo mandados de prisão e de busca e apreensão contra integrantes de uma organização criminosa suspeita de roubos a estabelecimentos farmacêuticos, tráfico de drogas, tráfico de armas e lavagem de dinheiro. Além de Salvador, as medidas judiciais também foram cumpridas nos estados do Rio de Janeiro e de São Paulo. As forças de segurança chegaram até os suspeitos após investigação de roubo de canetas emagrecedoras em farmácias de Salvador. O grupo também teria ligação com tráfico de drogas, de armas, execuções ligadas a disputas territoriais e associação criminosa.
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5: Segundo a agência Climatempo, áreas de instabilidade seguem sobre a maior parte da Bahia nesta quarta-feira.
6: Em Salvador, sol com algumas nuvens e pancadas de chuva, mínima de 22 e máxima de 28 graus.
5: Em Itabuna, sol com muitas nuvens e períodos de céu nublado. As temperaturas variam entre 20 e 26 graus.
6: Em Jacobina, sol com algumas nuvens e chuva rápida, mínima de 19 e máxima de 25 graus.
5: E como trouxemos na manchete, né, gente, alerta amarelo aí para chuvas segue em vigor em 130 cidades da Bahia, incluindo Salvador, até sexta-feira, segundo informações do IMET. Na capital, a Defesa Civil prevê o retorno de chuvas moderadas a fortes a partir de hoje, com possibilidade de rajadas de vento. A chance de precipitações varia entre 80 e 90% nos próximos dias. O mau tempo pode provocar alagamentos e deslizamentos em áreas de risco. A expectativa é de melhora gradual apenas no fim de semana.
6: E amanhã é feriado. Equipamentos administrados pela Secretaria de Desenvolvimento Econômico terão funcionamento especial neste feriado de Corpus Christi, celebrado na quinta-feira. O Centro Gemológico da Bahia e o Museu Geológico da Bahia estarão fechados na quinta e na sexta. Quanto aos mercados Ceasa, Ogunjá, de Paripe, de Sete Portas e do Rio Vermelho, o fechamento será antecipado. A Ceasa funciona de 5 da manhã a 1 da tarde. Os mercados Ogunjá e Sete Portas, das 6 da manhã a 1 da tarde. O mercado de Paripe fica aberto de 6 da manhã até 2 da tarde. Já o mercado do Rio Vermelho abre às 7 da manhã e vai até às 2 da tarde, com a praça de alimentação estendendo o horário de funcionamento até 4 da tarde.
5: E falando em feriado, Bruna, já tem muitos ouvintes aqui enviando mensagem, né? Já celebrando, né, a chegada desse feriado amanhã. E a gente começa falando com ela, Shell, que bateu ponto cedinho aqui com a gente no Giro da Manhã. Ela deixou bom dia, bem-vinda de volta, Lizy Lobo. Obrigada, Shell. Hoje é quarta-feira, metade da semana, e sexta se aproximando. Vamos encarar mais um dia da jornada da vida. Paz e luz para todos. Valeu, Shell. Obrigada aí pela mensagem.
6: Muito obrigada, Shell. E a gente tem mensagem também de Magnaldo Santos, que é nosso ouvinte, parceiro. Bom dia. Deu bom dia logo a todo mundo. Thaís, a minha, a Lizy. Thaís hoje não está aqui, está descansando, mas ela vai
5: Thaís,
6: receber
5: só segunda-feira.
6: Só segunda-feira. Ele disse que já está ligado desde cedo aqui no Giro da Manhã, focado no treino. Desejou que Deus abençoe e proteja todos. E também falou, né, sobre a perda. Falou sobre a perda de Antônio Cruz, colocou aqui a imagem, né, do obituário, falou que ele partiu aos 102 anos e 10 meses, o avô dos seus sobrinhos, prestou aí uma homenagem.
5: No caso dos sobrinhos dele, né?
6: Isso, exatamente, o avô dos sobrinhos de Magnaldo, ele prestou aí uma homenagem a Antônio Cruz.
5: Mandar um alô aqui também para Fátima Mendes, que deixou bom dia, Giro da Manhã. Feliz quarta-feira para todos nós, né? Essa quarta-feira com cara de sextão, né, Bruna?
6: É.
5: Véspera de feriado.
6: Pra
5: beijo para,
6: né,
5: você. Não, a gente vai estar aqui amanhã.
6: É. Tudo normal. A gente tem mensagem também de Luciana, que desejou bom dia e desejou que Lizy Lobo seja bem-vinda de volta. E disse que estávamos com saudade. Oh, tá vendo, Lizy?
5: Eu também adoro. Comentei isso com Bruna, não foi, Bruna? Eu falei, ai, eu adoro, gente, fazer meu né, trabalhar, eu gosto demais aqui. Eu disse a ela que a única saudade que eu não tava era de acordar tão cedo.
6: É, essa parte a gente acha mais chatinha, né? O resto
5: mas
6: é tudo
5: trabalhar
6: bom.
5: É bom demais. Tá aqui com vocês, com todos vocês, é bom demais. Giovanni, já falamos, né? Um beijo pra você, Giovanni. Obrigada pela mensagem. E Eliana, né, também deixou aqui um bom dia pra toda a equipe do Giro da Manhã. Desejou aqui que eu seja bem-vindo. É, né? Boto aqui. Sejam bem-vindos, né? Lizy Lobo e Cabral. Ótimo retorno pra vocês. A lojinha aqui funcionou direitinho, viu? Feliz, leve, iluminada quarta-feira pra todos. Beijo. Beijos. Obrigada, Eliana. Com certeza, tô com todo mundo aqui, né? Muita competência. Então, com certeza, eu sei que tudo deu certo aqui nesse período.
6: É isso. Rafaela Sinclair mandou sua mensagem também. Bom dia, preciosas. Que todos tenham um dia de muita paz. Favor, todos fiquem calmos que amanhã é feriado. Nada de ansiedade pro dia passar logo. E disse também, falou sobre a volta de Elise. Olha só quem está de volta, muito descansada. Aproveitou bastante que estava curiando nos stories. Seja bem-vinda, maravilhosa. Tá vendo, Liz? Você tem aí pessoas acompanhando
5: o seu descanso. Mesmo, né? Descansei muito. Mandar um alô aqui também pra Jaci Pita, que deixou. Olha, muito bom dia. Docinho voltou. O concentrado também, tá vendo, Cabral? Olha pra Jaci aqui. Bom retorno aos dois, né? Acabou mole.
6: Acabou mole mesmo.
5: Voltamos. Obrigada, viu, Jaci? Um beijo pra você.
6: Nosso amigo parceiro Marcos mandou foto aqui em família. Bom dia, meninas e ouvintes do Giro. Olha aí o trio vovô e vovó e Biel indo pra escola. Beijos. Maravilha. Biel tá sempre presente aqui indo pra escola. A gente sempre acompanha, brinca no dia que Biel tá animado, no dia que Biel tá com sono. E vovó também está indo. Que vovó bonitona que Biel tem, viu? Rapaz.
5: Ah, filha, essa família aí, só beleza nessa família. Mandar um alô aqui pra Lenilda, que também deixou um bom dia pra gente. Bem-vinda de volta ao microfone Educadora FM, Lizy Lobo. Samba Lizy Lobo, olha, o pessoal ainda tá nesse samba.
6: Focado.
5: Agora já sambei, né? O vídeo tá com o Thaís Seixas aí, bora ver o que ela vai
6: mais
5: fazer.
6: Mais ou menos, tá, gente? Eu tava presente.
5: Um samba meiro, mas...
6: Não foi exatamente um samba.
5: Pra ninguém me cobrar mais, entendeu?
6: Talvez ela tenha deixado o samba morrer, mas ela tentou representar.
5: Ela também deixou aqui o bem-vindo Cabral aos estúdios da Educadora FM, né? E ela também desejou aqui meus sentimentos, Magnaldo. Obrigada, viu, pela mensagem de Lenilda.
6: Inclusive, Lizy, a gente tem uma mensagem de Magnaldo aqui novamente, perguntando se vai ter giro amanhã.
5: Sim,
6: claro que vai, aqui. Magnaldo. Vai ter amanhã, vai ter sexta-feira. Tudo normal, você vai acordar novamente cedo pra você fazer seu treino. Vai mandar suas fotos de flores e estaremos aqui presentes para poder te informar. Tudo certo, tudo numa boa.
5: Então, participe também, né, Bruna?
6: Exatamente. Participe, mande mensagem 719-9731-7762.
5: Agora, 6 horas e 48 minutos. Flexibilidade e qualidade de vida têm pesado cada vez mais nas escolhas profissionais dos jovens. Enquanto muitos buscam mais autonomia e rotinas menos exaustivas, outros ainda defendem a segurança da carteira assinada. Especialistas alertam que a decisão exige planejamento para garantir da sustentabilidade do futuro profissional. Detalhes com Rafael Lopes.
7: A relação dos jovens com o trabalho tem mudado nos últimos anos. Questões como saúde mental, flexibilidade e qualidade de vida passaram a pesar mais na escolha profissional. Para muitos, a busca não é por não trabalhar, mas por evitar rotinas exaustivas e relações consideradas tóxicas. A economista Ana Georgina Dias, supervisora técnica do DIEESE na Bahia, avalia que há uma rejeição à superexploração do trabalho.
8: O que acontece é que os jovens não querem se submeter a um trabalho precário, mesmo que ele seja um trabalho protegido pela legislação, pela CLT. Mas a CLT, ela não é um sinônimo de precariedade no mundo do trabalho, no mercado de trabalho, ao contrário. Vários direitos assegurados, tanto pela lei, quanto pelas próprias conquistas dos seus sindicatos, como também muitas vezes pela própria iniciativa dos empregadores. Eu tendo a acreditar que o jovem rejeita o trabalho precário travestido de trabalho protegido, né? O fato de alguém ter uma carteira assinada, de ser CLT, não quer dizer que ele tenha um trabalho maravilhoso, assim como também não é sinônimo de que todo o trabalho CLT seja ruim, seja precário. Então, acho que hoje o jovem, ele consegue perceber mais do que as gerações passadas o nível de exploração no posto de trabalho, na sua ocupação. Então, não é uma rejeição à CLT propriamente, mas é uma rejeição forte a determinados tipos de ocupação que são seletistas, mas nem por isso deixam de ser precários.
7: O estudante Gabriel Oliveira diz que sonha com mais liberdade e menos horas de trabalho.
9: Acho que algum outro emprego, outra vaga melhor, com uma condição melhor, talvez menos horas de trabalho ou um salário melhor. Alguma coisa autônoma que me desse mais liberdade, de principalmente escolher os horários de trabalho.
7: Já o atendente Jardelson Andrade prefere a segurança da carteira assinada. Para ele, direitos como férias, 13º e aposentadoria ainda fazem a diferença.
10: A questão é a segurança, né? Inicialmente, de você ter os seus direitos, né? Salários fixos, né? Programados já mensalmente. E a segurança, velho. Inicialmente, assim, é algo de segurança que você vai ter mensalmente, não vai ter aquele desequilíbrio, né? Aquele jogo de cintura que precisa ter. Já tentei fazer os dois ao mesmo tempo. E você tem que ter muito jogo de cintura para empreender hoje em dia. Então, CLT para mim dá essa confiança mensal.
7: Para quem pensa em deixar o emprego formal e virar MEI, o planejamento é fundamental, segundo o analista técnico do Sebrae Bahia, Wagner Gomes.
11: O tempo ideal para entender se um negócio se consolida no mercado costuma ser de em torno de 2 anos. Em 2025, as pesquisas mostraram que, apesar de receberem uma remuneração de 31% menor que a registrada pelos adultos donos de negócios e 27% menor que os donos de negócios seniores, os jovens viram essa desigualdade cair graças ao crescimento de sua remuneração. O que tem acontecido em ritmo acelerado desde 2021, então. O rendimento médio dos jovens donos de negócio em 2024 foi de R$ 2.567,00 contra o rendimento total dos donos de negócio, que foi R$ 3.477,00. O que leva, né, um negócio a fechar com pouco tempo, geralmente, é a falta de planejamento financeiro e de gestão, principalmente, falta de demanda e a concorrência e, por vezes, essa expectativa do lucro rápido, que os jovens têm muito e não é a realidade.
7: A autonomia pode trazer mais flexibilidade, mas também exige organização financeira e planejamento a longo prazo. Rafael Lopes para a Educador FM.
6: Agora 6h52, a gente fala de política. A proposta que acaba com a escala 6x1 não vai ter uma tramitação acelerada no Senado. A decisão é do presidente da casa, Davi Alcolumbre, que disse que o texto precisa ser discutido e, por isso, não vai ser apreciado diretamente no plenário, precisando passar antes pelas comissões. A PEC, já aprovada na Câmara, acaba com a escala 6x1, instituindo 2 dias de descanso e reduz a jornada de 44 para 40 horas semanais, sem redução do salário.
5: E agora vamos falar de carreira e emprego. Acompanhe Mônica Lamego para saber se alguma oportunidade te contempla.
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12: As obras sociais Irmã Dulce estão com mais de 60 vagas temporárias abertas para reforçar a produção dos panetones Santa Dulce para o Natal de 2026. As oportunidades são para funções como ajudante de padeiro, forneiro, embalador, atendente comercial e promotor de vendas em Salvador e Simões Filho. Os interessados podem se candidatar pela plataforma GUP ou enviar currículo para o e-mail recrutamento@irmanduce.org.br. Tem vaga para consultor de vendas digitais no Grupo O Boticário para trabalhar em um shopping de Salvador. É necessário ter ensino médio completo e experiência anterior na função. Além do salário, a empresa oferece benefícios como psicoterapia online gratuita, previdência privada e licença parental. As inscrições estão disponíveis até a próxima segunda-feira na plataforma GUP. E terminam amanhã as inscrições para o processo seletivo do Instituto Federal de Educação, Ciência e Tecnologia Baiano para o cargo de professor substituto. São 3 vagas disponíveis no campus de Valença. As oportunidades são na área de agronomia, química e pedagogia. A remuneração varia entre R$ 4 a R$ 8 mil, a depender do nível acadêmico do profissional. Além da remuneração, os selecionados vão receber auxílio alimentação no valor de R$ 1.192, auxílio transporte e auxílio pré-escolar. As inscrições devem ser feitas através do site ifbaiano.edu.br/portal/concursos. Mônica Lamego para a Educadora FM.
6: 6h55, seguimos com informações. Falando de educação, foi prorrogado até o dia 9 de junho as inscrições para o programa Ingressar da Prefeitura de Salvador, que oferece cursos preparatórios gratuitos para o Enem e outros vestibulares. Ao todo, são ofertadas 1.000 vagas, destinadas prioritariamente a jovens de baixa renda ou estudantes da rede pública da capital baiana. Para concorrer, é necessário ter entre 16 e 29 anos e fazer inscrição ativa, ter a inscrição ativa no CadÚnico. O processo de inscrição começa no site Secretaria Municipal de Políticas para as Mulheres, Infância e Juventude. Após a etapa online, o candidato deve entregar documentação presencialmente na sede da Secretaria no Comércio das 9 da manhã às 4 da tarde.
5: E olha, você sabia que são os senadores que aprovam o impeachment de um presidente? No episódio de hoje da série sobre as eleições, Fred Ribeiro te explica, né, as funções desses membros do Legislativo Federal.
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13: Terceiro na ordem de votação nas urnas em ano de eleições gerais, o senador é um cargo da política brasileira responsável por atuar no âmbito legislativo da política nacional, estando encarregado de criar e alterar leis, fiscalizar o uso do dinheiro público e aprovar indicações a cargos importantes, como a dos ministros do Supremo Tribunal Federal. Ao todo, o Brasil possui 81 senadores, que compõem a bancada do Senado Federal. Esses 81 assentos são divididos igualmente entre os 26 estados e o Distrito Federal, com cada um deles tendo direito a 3 cadeiras, independente de tamanho, população ou influência. Segundo o analista judiciário do Tribunal Regional Eleitoral da Bahia, Jaime Barreiros, esse modelo igualitário de vagas foi adotado no Senado para equilibrar as forças entre os estados.
14: Os senadores, o número é sempre o mesmo, 3. Então, Bahia tem 3, São Paulo tem 3, Sergipe tem 3, todos os estados do Brasil têm 3. E o Senado existe também, nesse sentido, para equilibrar as forças entre os estados. Porque na Câmara dos Deputados tem estados que têm mais representação e outros têm menos. No Senado, todo mundo é igual.
13: Os senadores compõem, junto aos deputados federais, o poder legislativo do governo federal, também conhecido como Congresso Nacional, que opera em um sistema bicameral. O Senado Federal é a Câmara Alta, responsável por representar os estados, enquanto a Câmara dos Deputados é a Câmara Baixa, responsável por representar o povo. O poder legislativo é um dos 3 pilares estabelecidos na Constituição Federal de 1988 para a política brasileira. Este modelo de tripartição do poder teve origem na Grécia Antiga e pode tomar diferentes configurações dependendo da necessidade de cada país. No Brasil, os 3 poderes foram divididos em Executivo, Legislativo e Judiciário. O representante do TRE esclarece as competências e diferenças entre esses poderes.
14: O Legislativo é o poder que é responsável por criar as leis e fiscalizar a atuação da política nacional, do presidente da República, do governador, dos secretários, dos ministros. Então, a função fiscalizatória e a função legislativa. O Legislativo também aprova o orçamento. Então, o Legislativo indica quanto de dinheiro poderá ser utilizado para a realização das políticas públicas. Já o presidente da República é aquele que executa esse dinheiro, executa esse orçamento. O presidente, o governador e o prefeito, cada um dentro da sua esfera, né? O chamado poder executivo. Ele tem a função de executar, de administrar. Então, cabe ao executivo, a partir do orçamento aprovado pelo parlamento, pelo poder legislativo, executar essas políticas, estabelecer quais são as prioridades, estabelecer planos de governo.
13: No entanto, diferente de outros cargos políticos, os senadores possuem mandatos mais longos que o habitual, de 8 ao invés de 4 anos. Segundo o mestre em Direito Constitucional Diogo Guanabara, que é professor na Faculdade Baiana de Direito, essa diferença também é uma determinação constitucional, que prevê uma renovação gradual do Senado, com eleições ocorrendo a cada 4 anos, mas com os estados renovando apenas metade das bancadas. É por conta disso que, neste ano, serão eleitos 2 novos senadores, enquanto que em 2022, apenas 1 senador foi escolhido. E o mesmo ocorrerá em 2030 por todo o Brasil.
15: A Câmara tem, a cada 4 anos, uma possibilidade de renovar 100%. Ou seja, você tem uma eleição integral de todos os representantes da Câmara dos Deputados. Isso jamais ocorrerá no Senado, porque os mandatos são de 8 anos para cada senador e a Constituição exige que essa eleição se faça de 4 em 4 anos para senador, mas a renovação vai se dar por 1/3 em um período de eleição e no outro período de eleição em 2/3. Por isso que a cada 4 anos, sim, temos eleição para o Senado, mas essa eleição, ela ora elege um senador, ora elege 2 senadores. Então, esse mandato de 8 anos, junto com essa renovação a cada 4 anos por 2/3 e 1/3, é uma forma de você dar estabilidade às demandas dos estados, né?
13: O cientista político Cláudio André ainda destaca que a importância do cargo no jogo político e o tempo de mandato mais longo tem alimentado um fenômeno comum em todo o país, o de ex-governadores pleiteando uma vaga na casa.
16: Então, o Senado tem determinadas funções institucionais estratégicas. O Senado aprova embaixadores e autoridades diplomáticas, julga de maneira final os processos de impeachment, vota leis nacionais, também fiscaliza o executivo, debate temas federativos fundamentais. Então, vários políticos acabam recorrendo ao longo da sua experiência para um mandato de senador. É o que a gente tem, inclusive, chamado na imprensa e na ciência política da Casa dos Ex-Governadores. Aconteceu na Bahia já várias vezes, né? Com a eleição do senador João Duval, do senador Antônio Carlos Magalhães, agora, mais recentemente, do senador Jacques Wagner, que também foi governador da Bahia.
13: Antes de ir às urnas, é importante estar atento. O voto para senador é de 3 dígitos. No próximo episódio, falaremos sobre o chefe do Executivo Estadual, o governador. Fred Ribeiro para a Educadora FM.
6: Tá aí mais um episódio da nossa série explicando os cargos, né, políticos, para que todo mundo entenda e possa votar com seriedade e consciência nas eleições deste ano. Agora, 7:03, segue para a promulgação projeto aprovado pelo Senado que suspende uma resolução do CONANDA relacionada ao atendimento de crianças e adolescentes vítimas de violência sexual, incluindo situações de aborto legal. A relatora, senadora Damaris Alves, do Republicanos, argumentou que a norma ultrapassa as atribuições do Conselho ao tratar de temas que dependem de legislação específica. O CONANDA é um órgão responsável por coordenar, orientar e fiscalizar políticas públicas voltadas à proteção integral de crianças e adolescentes no país. A resolução também previa procedimentos de acolhimento, sigilo e proteção de direitos das vítimas.
5: E a Anvisa suspende a venda e o consumo de lotes específicos dos medicamentos Alavem, né, para tratamento de câncer de mama, e maleato de enalapril para hipertensão. Desculpa, no caso do Alavem, né, no lote 148-386, apresentou eficácia. Vou pedir para a Bruna continuar, que eu engasguei um pouquinho aqui.
6: Pronto, claro. No caso, né, do Alavem, o lote 148-386 apresentou eficácia abaixo da aprovada. Já o enalapril teve 9 lotes suspensos por um erro na embalagem, que indica a dosagem errada de 10 miligramas em vez de 20, como deveria ser. Quem tiver caixas desses lotes em casa deve checar os números e acionar o fabricante para troca. A gente lembra aqui o número do lote: 148-386. 148-386. Informações dos lotes estão disponíveis no site da Anvisa, caso você queira tirar suas dúvidas.
5: Agora, recuperada, né?
6: Voltou?
5: 4 minutos. Olha, gente, todo dia é dia de alguma coisa, vocês já sabem, né? E hoje, 3 de junho, com certeza é dia de alguma coisa. E quem vai contar pra gente é ela, Mônica Lameco. Bom dia, Mônica. Hoje é dia de quê?
17: Dia
18: de
17: quê?
18: Bom dia! O dia 3 de junho chegou pedalando e cheio de motivos para comemorar. Hoje é o Dia Mundial da Bicicleta, uma data que incentiva a mobilidade, saúde e sustentabilidade. Então,
12: Também celebramos o Dia Nacional da Educação Ambiental, lembrando que pequenas atitudes podem fazer grande diferença para o planeta. E tem mais, é dia do profissional de recursos humanos e do administrador de pessoal, gente que ajuda a mover os bastidores das empresas. Para fechar, o calendário ainda marca o Dia da Repetição e o Dia da Repetição. E também a data de conscientização contra a obesidade mórbida infantil, um alerta importante para a saúde das nossas crianças. Um cheiro para vocês na bancada, que por aqui sextou, já é pré-feriado.
6: Agora 7:06, aí o dia, os dias já informados para você. A gente segue agora com outras informações. No Dia Mundial da Bicicleta, né, o dia celebrado hoje, quarta-feira, a Prefeitura de Salvador realiza duas ações educativas para incentivar a mobilidade sustentável e a segurança no trânsito. Pela manhã, o projeto Bici Anjos oferece orientação a ciclistas das 8 da manhã ao meio-dia na sede da CEMOB, com aulas teóricas e práticas, incluindo primeiros socorros. À tarde, o programa Motorista Vai de Boa promove atividades de conscientização com condutores do transporte coletivo sobre o compartilhamento seguro das vias. As inscrições são gratuitas, limitadas e podem ser feitas pelo WhatsApp 71987496178. Vou repetir o número para você poder fazer sua inscrição nesses cursos disponibilizados gratuitamente pela CEMOB. É o seguinte, 71987496178.
5: E olha, falando de esporte agora, né? O Vitória vence o Fortaleza de virada fora de casa no jogo de ida da decisão da Copa do Nordeste. Os gols do Leão foram marcados no segundo tempo por Renato Kaiser, né? E Tarzia.
6: Renato Kaiser, Tarzia.
5: Renato Kaiser e Tarzia. O jogo da volta acontece neste sábado, gente, às 16h, no Barradão. Então, atenção aí, torcedores, né, rubro-negro.
6: Agora são 7:07, a gente faz uma pausa super rápida e volta já.
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5: 7:10, Giro da Manhã de volta. Lembrando que você pode participar aqui do nosso programa, né? Enviando a sua mensagem aqui para o nosso WhatsApp. O nosso número é o 71997317762. Vou repetir aqui o nosso número para você, né, fazer parte aqui, fazer o Giro da Manhã com a gente no 71997317762.
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6: Vamos falar de trânsito agora. Vamos aqui acompanhar alguns pontos da capital baiana, segundo as imagens das câmeras de monitoramento da Secretaria de Segurança Pública. A gente tem imagens aqui da região do Shopping Bela Vista. Temos a rotatória que dá acesso ao shopping, também dá acesso a regiões como a Rótula do Abacaxi, Avenida Bonocô. Por ali, o trânsito flui tranquilamente. Já na Avenida CM, saída do hiperposto ali na região da Pituba, para acessar a CM, a gente tem o trânsito intenso na saída do hiperposto, mas seguindo já na ACM, a gente tem um trânsito mais tranquilo.
5: E a gente traz informações agora do Google Maps, para você que está trafegando pela Avenida Paralela, né? Vai encontrar dois trechos aí com intensidade e lentidão para quem segue no sentido centro. Desde ali da região do Eti, né? Até a subida ali do Vale dos Lagos, a gente observa um trânsito bastante congestionado nesse trecho e também na saída da Avenida Paralela, né? Para quem segue aí para a região da Lipe, também vai encontrar um trânsito bastante congestionado. Na região da Orla da capital baiana tem alguns trechos também com maior intensidade, como ali na região de Itapuã, de Piatã, também na região de Patamares, você vai encontrar um trânsito, né, com certa lentidão em alguns trechos. Já na região ali da Boca do Rio, o trânsito já dá uma melhorada, como também na região da Costa Azul e também da Pituba, trânsito com boa fluidez.
6: É isso, e agora a gente segue com o nosso programa, são 7h12.
5: Tem ouvinte aí, não foi, Bruna, que mandou a mensagem?
6: Exatamente,
5: pra gente?
6: A gente vai ouvir aqui, vai ler a mensagem do ouvinte Renato, que mandou pra gente. Bom dia! Quarta com sabor de sexta, quartou! Como foram as férias, Liz? Ele quer saber. Aí disse aqui, agora o ideal são as três todos os dias, Thaís, Liz e Bruna. Muita paz, saúde e sucesso a todos. Grande abraço de Renato e Renatinho. Já pensou, Renato? Vai virar um podcast isso
5: ele
6: aqui.
5: Já pensou?
6: Já
5: pronto.
6: Pensou? Uma agonia. Ele quer saber como foram suas férias.
5: Pois é, foram ótimas, muito descanso, né? Como deve ser. Então, maravilha. 7h12, a gente segue com o programa aqui, gente, porque o início da vida de um bebê é cercado de cuidados e um dos exames mais importantes para garantir um futuro saudável é realizado logo nos primeiros dias. Pois é, o famoso teste do pezinho. Celebrado no próximo sábado, o Dia Nacional do Teste do Pezinho acende um alerta para a importância da triagem neonatal. Dados do DataSUS mostram que só em 2024, mais de 9 milhões e 300 mil testes foram feitos pelo SUS no Brasil.
6: E para entender como esse exame simples previne complicações graves e salva vidas, a gente conversa agora com a médica Andrea Santos, pediatra neonatologista do Hospital Português. Bom dia, doutora. Bom tudo dia. Bom? Seja
2: tudo
6: bem-vinda.
2: Bem.
5: Bom dia, doutora Andrea. Obrigada pela presença. Para a gente começar, né, explica um pouquinho, né, por que o teste do pezinho ele é considerado uma das principais estratégias de saúde pública, né, e pediátrica no país. E qual é o real poder, né, desse exame para os nossos ouvintes entenderem?
2: Bom dia. Então, o teste do pezinho é um teste muito importante. Porque, como vocês falaram, eles detectam, o teste do pezinho detecta no início da vida do bebê doenças que elas são assintomáticas, ou seja, os bebês estão bem, sem sintomas, mas esse teste, quando ele é realizado, ele pode detectar essas doenças ainda antes delas se manifestarem. E qual é o objetivo disso? O objetivo é que a gente comece, tenha um diagnóstico cada vez mais precoce antes das sequelas que esse bebê possa vir a ter. Então, como elas são doenças que no início os bebês não têm sintomas, daí a importância de fazer o mais precoce, porque o diagnóstico, quanto mais precoce, menor é a chance desse bebê ter consequências para a vida futura dele, né? Comprometendo a parte cognitiva, a parte de desenvolvimento motor. Então, o que a gente quer hoje são bebês e crianças saudáveis, né? Para que a gente tenha os adultos saudáveis. Então, o objetivo dele é esse.
6: Agora, doutora, esse exame ele precisa ser feito preferencialmente ali entre o terceiro e o quinto dia de vida, logo no comecinho mesmo da vida. Por que que essa janela de tempo é importante e o que que muda se esse teste for feito um pouco depois, por exemplo?
2: Então, ele é preconizado que seja feita após as 48 horas de vida, que dá exatamente entre o terceiro e o quinto dia de vida. Por quê? Porque o bebê precisa estar exposto ao leite materno ou algum tipo de alimentação para que ele detecte alguma anormalidade de aminoacidopatia, de fenilcetonúria, que são doenças que são detectadas no teste do pezinho e que elas são assintomáticas, como eu falei. Então, a gente precisa desse tempo. Então, a gente sempre explica para a família que não é bom colher antes, porque ele pode dar, mascarar a doença. Então, tem que ter nessa janela de tempo, mas quanto mais precoce, então, até o quinto dia, por quê? Porque é o tempo que a gente detectaria a doença e já daria o diagnóstico.
5: Mas que, assim, quais são essas doenças, né, pra gente entender?
2: Então, o teste do pezinho, ele detecta inúmeras doenças. No Sistema Único de Saúde, a gente tem, passou por várias etapas. Então, aqui na Bahia, ele detecta em média 7 doenças, uhum, que são aminoacidopatias, fenilcetonúria, hipotiroidismo congênito, fibrose cística, biotinidase, toxoplasmose congênita. Então, são doenças, como eu falei, que elas são assintomáticas, né, nesse período. Então, e tem os testes que são mais ampliados, né, que são feitos a nível de saúde privada, por convênios ou clínicas privadas, que aí fica a critério de cada família. Mas o SUS, a gente consegue, no nosso estado, fazer pelo menos essas 7 doenças, né, que são doenças bastante importantes.
6: Doutora, e para que as pessoas entendam, né, como é que é feita a coleta para o teste? É um procedimento simples, mas que gera muitas dúvidas, receios, principalmente em pais de primeira viagem, ficam com medo, né, o bebezinho ali bem pequenininho. Como é que é feita essa coleta?
2: Então, a coleta, ela pode ser feita, não é obrigatória, mas ela pode ser feita na punção do calcanhar do bebê. Então, tem um local específico que é menos doloroso para o bebê. E essa coleta é de gotinhas de sangue que são colocadas num papel filtro, que é um papel específico, né, que o laboratório, seja a PAI, no caso do SUS, ou o laboratório privado, tem já determinado esse papel filtro. Mas eu gosto muito de falar sobre isso, que não necessariamente é no pezinho, apesar de se falar teste do pezinho. Então, ele é qualquer sangue periférico. Então, é bastante comum a gente, às vezes, precisar coletar algum exame do bebê para ver icterícia, enfim, uma outra coisa, e a gente associar, para não furar o bebê duas vezes, associar a coleta do exame ao teste do pezinho, e as mães acharem que não foi coletado o teste do pezinho porque não furou o pezinho.
5: No pé, entendi.
2: Entende? Então, assim, ele é qualquer sangue periférico. É claro que se o neném só tiver o exame do teste do pezinho para fazer, ele é feito preferencialmente na área do calcanhar do pezinho do bebê. Mas se ele tiver um outro exame laboratorial, que é importante às vezes no início da vida, que o pediatra ou neonatologista solicita, ele pode ser feito no bracinho, na mãozinha, no sangue periférico.
5: Interessante, era uma coisa que eu ia perguntar, né? Essa curiosidade.
2: Eu gosto muito de explicar, né?
5: Interessante, muito bom. Lembrando que você, ouvinte, que está sintonizando, né? Sintonizando aqui a Educadora FM, você pode participar com a gente, né? Fazer sua pergunta aqui para a doutora Andrea Santos, né? Ela que é pediatra, neonatologista do Hospital Português. Então, fique à vontade, mande sua mensagem aqui pra gente no 719-9731-7762, né? Estamos falando aqui do teste do pezinho, né? Que celebra, né? Que tem uma data para celebrá-lo, né? No sábado. Então, fique à vontade, mande sua mensagem aqui pra gente. Doutora, quando eu perguntei sobre as doenças, né? A senhora listou aí as 7 doenças, né? Que é feita pelo exame no SUS, né? Particular tem outras a mais. Mas a senhora falou aí da fibrose cística e também da anemia falciforme, né? Isso. Que, inclusive, tem uma forte incidência aqui na nossa região. Isso. Como é que o diagnóstico precoce, né, muda o curso da vida dessas crianças e das famílias, quando descobre logo nesse iniciozinho?
2: Então, quando descobre logo no início, como eu falei, a gente ainda tem um tempo, né, dessas manifestações e desse diagnóstico. Então, quando... por exemplo, um exame de fibrose cística, ele é alterado no teste do pezinho, ele é feito uma reconvocação dessa criança. Então, a PAI ou o laboratório onde foi coletado o exame, ele tem um cuidado de fazer uma reconvocação, é feito um novo exame confirmatório, e esse bebê, ele já é dado um encaminhamento para ele. Então, por exemplo, os bebês de fibrose cística, caso exista a confirmação, né, através da repetição do exame, eles já são encaminhados para o Centro de Fibrose Cística do Estado da Bahia. Então, é importante porque esses bebês, eles não ficam sem um segmento, sem um acompanhamento, né? Então, a anemia falciforme é a mesma coisa, o hipotireoidismo congênito, que é uma doença que é bastante importante, porque pode dar muita dificuldade intelectual, da mesma forma. Então, a PAI, ele é um serviço, né, do SUS, que faz a busca ativa desses bebês. Então, quando o exame dá alterado, eles já entram em contato conosco, ou com a maternidade que colheu, ou com o posto que coletou, para fazer a reconvocação dessa família, para já dar o encaminhamento, seja na própria PAI, seja no serviço de referência do estado, né, de acordo com a doença que foi detectada. Então, daí a importância do exame.
6: A gente fala, né, sobre esse encaminhamento logo após esse exame, a gente trazendo assim para a prática, né, além dessas instruções que são dadas dentro do hospital. O exame foi feito, detectou alguma coisa específica, o que é que os pais precisam fazer passo a passo, seja ou não sob orientação ali daquele profissional que esteja ali?
2: Então, uma coisa que eu acho que é bastante importante é que os pais entendam que precisa buscar o resultado, né? Porque, assim, em alguns momentos a gente vê, principalmente a gente que atende na atenção básica, que os pais, é coletado o exame porque coletou na maternidade e os pais não foram buscar. Então, que o pediatra ou que os próprios pais saibam da importância de entrar no site da PAI ou de ir na PAI buscar esse resultado para dar esse encaminhamento, seja através do pediatra que vai acompanhar na atenção básica ou na rede privada, se for o caso, seja através do referenciamento para o centro de diagnóstico, caso dê alguma alteração. Então, é importante que não é só ter a coleta. Então, é importante que exista também buscar o resultado para dar o encaminhamento devido ao bebê.
0: Agora, a mãe que tem um filho já pelo SUS, por exemplo, automaticamente já é feito o exame lá? Ou tem uma orientação, tem que marcar, fazer em outro dia? Como é que funciona essa logística para a mãe?
2: Pronto, é importante também esclarecer. Se este bebê, como a gente falou, ele idealmente é feito após as 40, idealmente não, ele deve ser feito após as 48 horas de vida, que está ali entre o terceiro dia de vida, mais ou menos. Então, se este bebê, ele nasceu e ficou internado, ficará internado para completar as 48 horas de vida ou mais, idealmente esse exame deve ser feito na maternidade, para que a gente evite exatamente as perdas dessa mãe que tem alguma dificuldade de acesso à unidade básica de saúde. Então, é uma coisa que a gente luta muito nas maternidades, para que esse exame, idealmente, seja coletado. Caso esse bebê tenha alta antes das 48 horas de vida, a gente referencia, a gente entrega a solicitação para a mãe, seja do SUS, na guia do SUS ou da guia privada para o plano de saúde, para que essa mãe busque a coleta.
0: Que ela retorne e faça a coleta.
2: Isso,
0: né?
2: Aí no caso do SUS, elas são encaminhadas para atenção básica, né, para os postos onde ela da rede.

0: Mas na minha cabeça já era feito na própria maternidade, né?
1: As mães perguntam isso pra gente. Então, assim, por exemplo, o neném nasceu no primeiro dia de vida, quando a gente vai examinar, a mãe tá perguntando, e o teste do pezinho? Aí a gente vai para a explicação de que precisa ter as 48 horas, que não adianta coletar antes. Então, essa é uma informação importante, porque isso que você falou é real. É, as pessoas acham que já vai nascer coletar o teste do pezinho.
2: Eu também achava, inclusive. A primeira pesava, né? E depois fazia o teste.
1: Sim.
2: Doutora, a gente traz aqui, né, algumas informações sobre esse exame que é feito logo quando o bebê nasce, mas eu acho interessante também a gente salientar um pouco do que precisa ser feito antes, né? Existem exames, inclusive, obrigatórios também nesse processo da gestação. Alguns podem esperar, enfim. Queria entender mais ou menos quais são essas obrigatoriedades nesse período de 9 meses, mais ou menos, em que a mulher está gestante.
1: Primeira coisa é fazer o pré-natal.
0: Importantíssimo.
1: Né? Então, assim, o pré-natal, gente, é o que vai mudar o curso dessa gestação. Vai detectar precocemente doenças, inclusive infecciosas, que essa gestante possa vir a ter, que pode comprometer esse bebê. Vou citar um exemplo da sífilis, né? A sífilis é uma doença que em nosso meio é muito comum. Então, quando é detectada, né, pelo pré-natal, que essa mãe está portadora da sífilis, que é uma doença sintomática, o pré-natalista, o enfermeiro ou obstetra já começa o tratamento para exatamente evitar consequências nesse bebê. Uma hipertensão gestacional, uma infecção que essa mãe tenha, que pode ser inclusive assintomática, que pode culminar no parto prematuro. Então, assim, acho que a melhor resposta que eu posso te dar é a garantia do acompanhamento no pré-natal, né? Porque o pré-natal, ele detecta essas coisas, inclusive essas orientações de que o teste do pezinho é feito com 48 horas, que tem os testes de triagem neonatais, olhinho, coraçãozinho, também deve ser dado pelo próprio obstetra e pelo pediatra, porque existe uma recomendação recente de que a gestante passe também por uma consulta de pediatra no pré-natal, né? Para que a gente possa passar essas informações, para que a mamãe, futura mamãe, o papai, a família já vá para a maternidade com essas informações.
0: Eu mesmo não sabia, por exemplo, que tinha teste do olhinho, que tinha teste até da língua, né?
1: Da linguinha, boquinha, exato.
0: Certeza, nada disso.
1: Todos
0: eu sabia.
1: Esses são testes de triagem, eles são exatamente para evitar que esse neném tenha consequências lá na frente ao longo prazo. Então, quanto mais precoce você detecta uma anomalia, quanto mais precoce você diagnostica e você inicia o tratamento, melhor a qualidade de vida dessa criança. Então, o ideal é que sejam feitos na maternidade mesmo.
0: Doutora André, só voltando um pouquinho aqui de novo para aquele assunto que a gente está falando, dessa coisa da mãe ser avisada, dela retornar para fazer o exame, porque a gente tem dados aqui recentes do DataSUS que revelam que mais de 9 milhões de exames foram realizados, né, pelo SUS em 2024. Aí a pergunta é a seguinte, né? Como a gente falou que às vezes a mãe sai com a orientação, existe ainda uma resistência? Por exemplo, tem pais que esquecem, que não retornam, né, para que o filho faça esse exame. Acontece isso também?
1: Tem. Infelizmente tem. Daí a importância da gente fazer, né, essas campanhas de orientação. Tem sim. Assim, tem situações em que não é feito o exame, tem situações em que faz e não pega o resultado.
0: Mas vocês conseguem saber, fazer essa triagem, por exemplo, acompanhar isso? Ou o SUS consegue fazer esse acompanhamento?
1: A PAI, sim. A PAI, sim. Uma coisa que eu também gostaria de falar é que, assim, na hora de fornecer os dados, porque quando essa família, principalmente no SUS, né, vai coletar o exame, são preenchidos, né, dados, nome, RN de Dona Maria, por exemplo, data de nascimento, o endereço dessa família, telefone de contato. Por quê? Porque caso esse exame dê alterado, a PAI faz a busca ativa. Então, eles entram em contato com essa família para que essa família seja reconvocada para repetir o exame, para dar o seguimento. O que acontece muito, inclusive eu posso falar porque eu sou testemunha, porque a PAI me solicita muito, é que às vezes a família, eles não conseguem entrar em contato com a família. Então, o serviço de busca ativa da PAI fica enlouquecido, coitado, porque elas ficam entrando em contato com a gente da maternidade para saber se esse bebê ainda está internado.

0: e muitas vezes não está mais, para que eles possam fazer a busca ativa. Então, às vezes, é um endereço errado, é um número errado. Então, eu acho que a gente precisa também conscientizar as famílias que esses dados são muito importantes, porque é através deles que o exame vai ser... se der alguma alteração, o bebê vai poder ser reconvocado para repetir.
1: Ou seja, faça o exame, né? E depois busque
0: o resultado.
1: Resultado do exame, perfeito.
2: Exato. E a gente tem, né, nesse sábado, doutora, o Dia Nacional do Teste do Pezinho, em que se celebra e se fala sobre qual é a principal mensagem, né, que a gente pode dar, os médicos podem dar, e que você queira deixar aqui para a sociedade nesta data relacionada a esse teste.
0: Então, eu acho que a principal mensagem é essa, da importância de fazer o exame, né? Então, caso não possa ser coletado na maternidade por conta do tempo, mas que a família busque o serviço da atenção básica ou laboratório conveniado ao plano de saúde para fazer o exame e pegar o resultado. Essa informação de fornecer os dados, eu acho que é uma coisa que eu vim para falar isso também.
1: Sim.
0: Porque eu vejo muito acontecer, né? Então, o serviço de busca ativa da PAI ficar tentando entrar em contato, porque é muito importante que esse exame seja repetido, porque é ali que a gente vai dar a chance, né, de tratar o bebê o mais precoce possível.
1: Perfeito. Agora, 7:30, né? Conversamos com a médica Andrea Santos, ela que é pediatra, neonatologista do Hospital Português, né? Falamos sobre a importância, né? A importância do teste do pezinho. Queria agradecer muito a sua participação, doutora Andrea, aqui no Giro da Manhã, e deixar também o microfone aqui aberto para você passar, né? Onde te encontrar, suas redes, né? Ou como também marcar exames também, né? Na PAI, deixar esse serviço também para os nossos ouvintes.
0: Tá. Então, eu sou pediatra, né? Eu faço consultório na Clínica Saúde Kids, mas eu também tenho um prazer enorme de trabalhar no Sistema Único de Saúde. Então, eu trabalho na Maternidade Clemério de Oliveira, no Iperba. Então, eu sou neonatologista e tenho um carinho enorme por acompanhar os bebês, principalmente os prematurinhos. Tá? Então, é isso.
2: Maravilhinhos.
1: Obrigada,
2: doutora. Muito obrigada, tá? Seja sempre muito bem-vinda aqui.
0: Muito obrigada, meninas.
1: Agora, 7:31, o Giro da Manhã de hoje fica por aqui. Queria agradecer a todos os ouvintes pela companhia. Amanhã é feriado, mas estamos de volta, viu? Aqui no mesmo horário, às 6:30. Queria agradecer a Renato Cordeiro, que fez a produção de estúdio, também a Thiago Virgílio, aqui que chegou no meio do caminho, mas também fez aqui, né, a produção de estúdio com a gente. E agradecer também a minha parceira de bancada, Bruna Ferraz. Valeu, Bruninha. Até amanhã, né? Juntas.
2: Valeu.
1: Aqui nesse feriado.
2: Amanhã estamos de volta. Todo mundo se lembre, viu? Amanhã temos um encontro marcado aqui, como sempre, 6:30. Muito obrigada a todos. Obrigada também pra Valdemir Cabral, que tá de volta. Também curtiu Descanso Igual a Liz Lobo. Ele na operação de áudio segue aqui com o nosso programa. E você continua aqui na nossa sintonia da Educadora FM, acompanhando a nossa programação. Você sabe que ao meio-dia temos outras informações e notícias no programa Multicultura. E agora você fica na boa companhia de Moacir Mota.
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2: Um ótimo dia para você, seja sempre muito bem-vindo, bem-vinda, bom dia. Eu sou Moacir Mota, ficamos juntos até o meio-dia. Em Salvador, 7h36, e a gente abre a Sonosfera da manhã de hoje com Belchior, apenas um rapaz latino-americano de Belchior. Bom dia, uma ótima quarta-feira para você.

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Educadores, é geral do cachorro urubu de Raul Seixas, o encontro de Vanessa da Mata com João Gomes na canção de Belchior, comentaram a respeito de John, e teve Titãs Enquanto Houver Sol, de Sérgio Brito, 7h49. Olha, hoje a banda Bagum faz uma celebração instrumental especial com convidados às 7 da noite no Sesc Pelourinho, quarta-feira, 3 de junho, banda Bagum no Sesc Pelourinho, às 7 da noite. Um ótimo dia, tem Guilherme Arantes, Meu Mundo e Nada Mais de Guilherme.

Educador e Clube de Patifes em Cruzilhada de Paulo de Tarso e Clube do dos Patifes. Guilherme Arantes, de Guilherme, Meu Mundo e Nada Mais.

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1: Hoje é quarta-feira, dia 3 de junho de 2026. Seja bem-vindo, bem-vinda a 107.5, pontualmente 8 horas. E a gente retoma a Sonosfera ouvindo o Super-Homem, Gilberto Gil.

Essa banda é Jota Quest, Fácil de Wilson, Sideral e Rogério Flauzino, Vanessa da Mata, Esperança de Vanessa. E a gente ouviu a baiana Priscila Magalhães, Centro do Mundo de Priscila Magalhães. Olha, no especial das seis de hoje, vamos ouvir a música do multi-instrumentista, arranjador e compositor pernambucano Moacir Santos, no álbum Ouro Negro, trabalho que está completando 25 anos de lançado e foi gravado por um grupo de músicos renomados. Lembrando que o especial das seis começa às 18h30 da noite. 8h18, numa versão de Pedro Guerra, a gente ouve A Primeira Vista com Pedro Aznar.

manhã da educadora e Frejan, Segredos de Frejan, James Joplin, Maybe, de James Joplin, teve Francisco Lombre, Triste Louca Uma, de Juliana Estraça Capa. Para você um ótimo dia, agora 9h37.

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1: Ótimo dia para você. Agora 9 horas e 41 minutos. A gente retoma a Sonosfera ouvindo Cicinho de Assis, namorando no pé de serra dele e Cezinha.

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melhor do forró para você no encontro de Elba Ramalho com Fagner. Facilita a Carolina, de Luiz Gonzaga e Luiz Ramalho. Cangaia de Jegue, Voa Beija-Flor. E teve Dorgival Dantas, Desta, de Dorgival Dantas. Hora do especial das seis de hoje, vamos ouvir a música do multi-instrumentista, arranjador e compositor pernambucano Moacir Santos, no álbum Ouro Negro. Trabalho que está completando 25 anos de lançado e foi gravado por um grupo de músicos renomados. O especial das seis começa às 6:30. 5 minutos para as 10 horas, Ayase com Lué de Luna, Amar é Loucura, de Lucas Pitangueira.

0: A cantora Ivete Sangalo, Samarina, de Antônio Adolfo e Tibério Gaspar, no encontro de Lued Luna com Ayase, a gente ouviu Amar é Loucura, de Lucas Pitangueira.
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1: Ótimo dia, agora 10:06, a gente toma a sonosfera ouvindo Nuvem Negra de Djavan, na bela voz da Gal Costa.

Manhã do Educador e ao seu Valença, Labela de Jude, ao seu Letícia, da Minha Janela, de Laura Cândida e Letícia, Alice Caymmi, de Adriana Calcanhoto, Metade. 10:22, lembrando você que logo mais ao meio-dia tem um programa Multicultura. E a gente ouve agora Odari Samurai, de Djavan.

Na Educadora você ouviu Joseu Valença, Anunciação, na voz da cantora Ellen Oléria, Mayra Andrade, Lemon d'Amour e Odari Samurai, de Djavan. E também teve Partículas de Amor, Lucas Santana, composição do Lucas.

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8: Agora 10 horas e 39 minutos, Nana Caymmi, Flor da Noite, de Celso Fonseca.

A voz do Ney Matogrosso, Mal Necessária, de Mauro Coitico, Irã, com a participação de Tom Veloso. A gente ouviu a canção Supernova, que faz parte do selo educador independente. O Irã está lançando o álbum Imundo, que tem a promoção do selo educador FM independente. O rapper e cantor baiano vai apresentar o especial das 6 de quinta-feira, às 6:30 da noite, contando detalhes dessa produção e você não pode perder. Agora 8 minutos para as 11 horas, tem Mato Grosso com Ana Canhas, Paralelas de Belchior.

Manhã de encontros na educadora Clara Guimel com Vânia Abreu deixa sangrar de Caetano Veloso e teve Ney Matogrosso com Ana Canhas, Paralelas de Belchior.

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1: Ótimo dia para você, 11 horas e 4 minutos. O melhor da música popular brasileira aqui na 107.5. Maria Bethânia, de Adriana Calcanhoto, depois de ter você.

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Esse é o Cláudio Zoli, do Edson Trindade, Gostava Tanto de Você, Jane Duboc e Qualquer Coisa, de Caetano Veloso. O baiano Alexandre Leão, Quando Ela Me Beija, de Alexandre Leão. Logo mais ao meio-dia tem programa Multicultura. 11:19, A Sombra de uma Árvore, Yodon.

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1: A gente quase não precisa fazer entrevista, né? Porque nessa música acho que Irã já falou tudo. Mas a gente está aqui para cumprir, né? Que a lojinha não pode parar. Cantor e compositor Irã volta ao hip hop no quinto álbum de estúdio Imundo. Mais novo trabalho contemplado pelo selo Educador FM Independente. São 13 faixas, 11 delas inéditas. Colaborações com Lué de Luna, Tom Veloso, Tássia Reis e Yara Renó. Sobre esse assunto eu converso com o próprio Irã. Muito bem-vindo, boa tarde, tudo bem?
2: Máximo respeito, melhor impossível, cara. Muito obrigado pela recepção e pelo carinho, né, que eu tenho tido aqui nesses últimos dias, semanas. Tô muito feliz, de verdade.
1: Para além do que a gente já disse aqui, o que é Imundo?
2: Imundo, assim, você fala...
1: O álbum.
2: O conceito ou o álbum?
1: Pode ser os dois.
2: O conceito é... Pra mim, o significado maior é como eu me senti durante muito tempo dentro do cenário do hip hop por ser uma pessoa LGBT, né, que é PN+, no meio de um cenário que não é aberto a discussões do tipo. E eu acho que esse é o grande ponto de chave pra eu querer fazer esse disco, assim. Eu não queria mais me sentir desse jeito, como se tivesse uma mancha em mim que me impedisse de ocupar certos espaços. E por isso que eu fui pro extremo Imundo, por isso que a capa eu tô completamente um preto pintado de preto, né? A ironia. E por isso que eu fui pra esse extremo. O álbum, o que ele significa pra mim, né, em paralelo ao conceito, é um momento de mudança, porque é a primeira vez na minha vida que eu sou um artista independente, 100% independente, né? Eu tenho quase 10 anos de carreira, mas pela primeira vez eu estou sendo independente no valor mais literal da palavra. Eu que fiz esse disco, eu que paguei pelo disco, pelos videoclipes, pela imprensa, no caso, pela assessoria de imprensa. Eu fiz tudo a partir de um dinheiro que eu juntei com o meu trabalho em outras coisas, e eu fui a voz imperativa no processo de criação desse disco. Então, esse disco, o que ele significa pra mim é uma mudança de perspectiva de vida, assim, de um Irã que vivia comedido porque tinha interesses de diversas outras pessoas envolvidas no que eu tava fazendo. E agora eu posso finalmente me libertar e falar o que eu quiser, do jeito que eu quiser, da forma que eu quiser. Então, sem os medos, sem as amarras, sem os sem todos os preconceitos, né, que eu mesmo tinha, né, e as pré-ideias de que se eu falar isso, eu vou ser recebido desse jeito, ou meu empresário não vai gostar, ou não vai deixar ser publicado, ou a gravadora não vai gostar, ou alguma coisa. Agora eu tô completamente livre disso. Eu sinto que eu posso. Eu sou um compositor melhor agora por causa disso, por causa desse disco. E sou um artista muito mais livre, né? E assim, deixando bem claro que isso não quer dizer que eu vou fazer coisa que vai atacar ninguém. Eu não tenho intuito de atacar ninguém, ou de incitar violência, ou de incitar nada de negativo. Acho que tudo isso pro bom. Eu quero ver o mundo melhorar. Acho que meu maior, né, interesse nisso tudo é ver as coisas melhorarem, né? Tipo, evoluírem pro bem.
1: Sim. Em um certo momento de Rap Não, que é a música que abriu essa nossa conversa, né? Uma música sua com Alan Fort. Alan mesmo, né?
2: Alan, é que ele usa o quadro como
1: a... jogador, mas é Alan mesmo, né? Irã e Alan. Em um certo momento dessa música, você fala sobre a falta de laços com essa cena rapper, ainda que com exceções, e aí você diz... aspas, eles têm medo do público burro que eles cultuam.
2: Uhum.
1: Fecha aspas.
2: A frase é polêmica.

0: o motivo de toda a confusão?
1: Rolou muita decepção.
0: Mano, eu acho que, assim, o público burro que eu falo não é nem o culpado pelo problema, entendeu? Porque os culpados são as pessoas que podem mudar a perspectiva das pessoas. Porque eu venho de uma época onde você ir para um festival de música independente era para você conhecer coisas que você não conhecia. Eu venho de uma época, né, onde eu toquei no Koala, no Sangue Novo, nesses festivais, onde você ia pra ver artistas novos, você ia pra conhecer pessoas novas, você ia de ouvidos abertos a coisas novas. E eu sinto que de uns anos pra cá, a música brasileira, e em especial o lance do hip hop aí, vem meio que podando isso, né? Os grandes artistas do Brasil, eles entraram no lugar dos artistas independentes dentro dos festivais. E aí você vai ter hoje um festival onde, sei lá, a Marina Sena, né, que é minha amiga, que é uma pessoa que eu admiro muito, ela que é gigantesca do tamanho dela, ela não é headliner do festival, porque ela abre, porque tem o Caetano depois, porque depois tem o Gil, porque depois tem o Lenine, porque depois tem essa galera. E todo mundo começou a olhar muito pro retorno financeiro e muito pouco para as oportunidades dadas pros artistas que estão começando. Então, tipo assim, se um cara que é um dono de um festival de rap, dono de uma página de rap, de uma gravadora de rap, ele vai perpetuar esse tipo de comportamento, ele vai educar o público dele a escutar uma coisa só. Ele vai educar o público dele a estar acostumado a viver num mundo só, numa realidade só. E aí, esse público se fecha pra qualquer coisa que seja diferente disso. E aí, quando eu falo do público burro, porque eles têm medo do público que eles mesmos cultuam, que eles mesmos criaram esse público que me atacou. Agora, na internet.
1: Pra você saber disso, pra você saber desse jogo, dessa ligação, uhum, imagino que você teve que travar contato com essas pessoas.
0: Ah, tive.
1: E daí a minha pergunta, se você teve desapontamentos, decepções.
0: Desde o primeiro momento que você admirava. Desde o primeiro momento que eu apareci. Acho que especialmente no rap, toda vez que eu mandava um e-mail pra participar de algum festival, eu recebia um não. Toda vez eu recebia mensagem do tipo: ah, mas o público não vai te entender, porque os caras estão cantando sobre outras coisas. E aí, se você for pesquisar sobre o que é que os trappers, os rappers brasileiros estão cantando, você vai ver aí, é bem visível, é bem claro quais são os tópicos-chave, né, do que eles estão dizendo. E as pessoas estão presas no looping, que é muito difícil sair disso. Você vê que as pessoas que se importam com causas paralelas a isso que está sendo cantado estão isoladas em outros lugares, fazendo seus próprios eventos, fazendo suas próprias paradas. Mas para um artista independente que ainda não tem o poder financeiro, talvez, ou o poder midiático, ou que não conseguiu atravessar essa parede aí, essa pessoa fica no limbo. Porque como é que ela vai conseguir acessar? Que se o espaço do festival que ela tinha para ser o show de abertura, nem isso ela tem mais. Porque agora já tá tudo fechado entre os cabeças, entre os gigantes. E entre as pessoas que já têm seus textos pré-determinados e aceitos pelas pessoas. Então, onde que o novo tem espaço para existir? Onde que uma crítica dessa tem espaço para existir, né? Acho que a resposta imediata que o público do hip hop teve só provou meu ponto. Entendeu? Eles estão educados a coisas que não é o que eu tava falando. Entendeu?
1: Tô conversando com o Irã, mais novo contemplado pelo selo Educador Independente. Ele tá falando sobre mundo, mas é claro que eu vou aproveitar a vinda dele pra gente tratar de outros assuntos também. Por Irã, favor. Eu tava assistindo um certo filme e do nada você aparece. Como assim?
0: Não é,
1: tava assistindo Quem Tem Com Que Me Pague Não Me Deve Nada, da Glenda Nicásio e do Ari Rosa, né? Mesma dupla de Café com Canela, né? Do filme, que agora vai ter uma adaptação seriada. E lá vai estar o Irã de novo. Como é que tem sido essa experiência?
0: O filme foi o test drive. Eu acho, assim, eu não vou falar por Ari e por Glenda, mas eu acho que, tipo assim, o convite pra série já é uma coisa que a gente tem conversado há algum tempo. Eu já fiz teatro, né? Já fiz uma peça de teatro, eu já tive em cartaz. O Ari vem namorando essa possibilidade de me ter em um projeto dele já faz algum tempo. E o convite pro Café Canela foi uma coisa que eu fiquei muito empolgado, porque pra mim é um dos filmes mais bonitos e baianos, assim, né? Muito baiano, muito, e muito sensível, toca em lugares até pessoais, assim, de meus, assim. E eu acho que o filme foi o test drive, que foi tipo assim, como que esse menino vai aparecer? Que é só uma parte especial, né? Só apareço no filme e depois sumo. Acho que foi um teste pra ver assim, será que ele se dá bem com a câmera?
1: Ele atrasa no set.
0: Será que ele é bom sob direção? Assim, faz isso, faz aquilo, desse jeito, dessa forma. E acabou sendo uma delícia de gravar, uma delícia de fazer. E aí, isso abre, né? Tipo, todo um caminho de positividade pra série e pra outros projetos também que já estão em desenvolvimento, que a gente vai fazer junto. Essa caminhada como ator é um bagulho que realmente vou me jogar agora, né? Tem outras coisas pra fazer e tem coisa, inclusive, não só com a Ari, mas coisas com outras pessoas também. É uma coisa que vai caminhar junto aí. Vocês vão ver muito caminhando junto, lado a lado com a minha música.
1: E aí, quer dizer, agora, eu tô falando com um cara que tá dizendo que vai caminhar junto a música, com a atuação, ainda por cima tem um escritor, né? Que lançou
0: um livro, um romance.
1: Vamos falar sobre isso
0: em
1: no
0: janeiro,
1: ano passado.
0: Em janeiro.
1: Ah, tá, porque eu peguei na ficha catalográfica novembro do ano passado.
0: É, porque foi quando
1: edição.
0: Ele foi...
1: Isso.
0: Foi enviado.
1: E aí, eu queria saber, porque você já participou também de festas literárias
0: já.
1: E tal. Eu queria saber, assim, qual a importância da leitura e da escrita na sua vida?
0: Então, isso aí, ó, o lance do ator, eu acho que sempre teve junto com o lance do cantor, porque eu sou um cara muito de audiovisual, eu tenho mais de 50 clipes, se você procurar aí. Então, eu sempre crio personagem, eu sempre tenho esse lance de, ah, quem vou ser eu nesse videoclipe, como é que eu vou fazer? Eu sempre tô junto da direção dos meus videoclipes. É, então, acho que o lance do ator sempre teve junto. O lance do escritor foi uma surpresa pra mim, porque esse livro eu escrevi na pandemia. Né? Chegou uma hora na pandemia que a música já não tava mais dando conta, assim. Eu tava escrevendo 10 músicas por dia. Só que eu já tinha um disco pra lançar, que tava travado pela pandemia. E eu já tinha falado tudo que eu tinha pra falar. E aí eu sentia que eu não tava mais conseguindo ter inspiração pra escrever nada, assim. Eu tava, não, eu vou passar esse tempo escrevendo música até o dia que a pandemia acabar. E aí quando acabar eu vou ter um grande arsenal de música pra lançar um monte de disco. Chegou uma hora que eu tava vazio já. Todas as referências, metáforas que eu poderia usar, todas as coisas ao meu redor que eu podia utilizar, todos os meus amigos, as coisas que eu podia roubar dos outros, não de conteúdo, mas de experiências, né, de traições, de coisas que eu podia roubar de amigos meus, de minha família, eu usei, e chegou um ponto que não dava mais conta. Então, a única forma de eu me manter são na pandemia foi no dia que eu sentei pra escrever esse livro. E aí eu esqueci que o mundo existia. Eu botei na cabeça, vou escrever um livro. Minha mãe falou, eu nem gosto de ler, eu nem era um cara muito de ler. Eu nem gosto de ler, você vai escrever um livro. Eu falei, vou escrever um livro. Sentei, e aí comecei a criar, né, tipo, os personagens. É um processo muito diferente do Irã, compositor, rapper. Porque você, eu enquanto compositor, pelo menos, eu não sou um cara que canta música que outras pessoas escrevem pra mim.
1: Você é um cantautor.
0: É, eu sou. E é um bagulho que eu não consigo me desapegar, assim, disso. Não consigo. Eu não consigo interpretar bem coisas, pontos de vista de outras pessoas da mesma forma que eu consigo fazer com as minhas coisas. Então, mesmo se for, tipo, um show de homenagem, uma performance de homenagem, beleza, a gente leva desse jeito. Mas eu tenho que fazer as minhas próprias leituras, eu tenho que fazer as minhas próprias versões. Eu tenho muita dificuldade em entrar na cabeça dos outros pra poder... Na literatura, isso enquanto cantor. Enquanto intérprete, se dá voz ali. Mas enquanto autor de livro, você tem que se perder nos personagens, né? Você tem que criar eles, o background deles, e se perder nos personagens. E aí eu acho que isso foi a maior válvula de escape possível que eu podia ter na pandemia. Porque aí você começa a pensar na cabeça de outra pessoa, e aí você esquece o que tá acontecendo ao redor. E aí foi ótimo, porque, tipo, passei meses dentro disso, imerso nisso e fugindo do que estava acontecendo no mundo, né? E aí eu acho que eu só não enlouqueci porque eu fiz esse livro. Mas aí, quando acabou, eu fiz assim, eu nem vou lançar. Mas aí quando eu virei a Titi Independente 100%, eu fiz, não, tudo que eu tenho aqui na mão eu vou botar na rua. E aí eu decidi lançar primeiro o livro, depois o disco.
1: Irã, vou escrever uma palavra e você vai me dizer se eu posso perguntar ou não.
0: Tá.
1: Se você disser que não, ninguém vai saber.
0: Pode.
1: Tá bom. Você canta na sua música, Caetano botou fé, o rap não. Ivete botou fé, o rap não. Benegão botou, um monte de gente. E você já disse que esse é um disco que também vem da perda do seu pai.
0: Uhum.
1: Seu pai botou fé?
0: Demorou pra botar, mas botou. Mas eu acho que todo pai, né? Quando, tipo assim, a gente é de Alagoinhas, né? Meu pai é de Tanquinho. A gente morava em Alagoinhas. Então, eu acho que quando eu falava assim, não, eu vou ser músico, o que ele visualizava era, tipo assim, as pessoas que faziam barzinho lá, as pessoas que viviam fazendo, né? E que não viviam de uma forma como ele achava que eu tinha potencial pra poder viver. Então ele era muito preocupado com isso de, tipo assim, como você vai pagar suas contas. Não, tipo, você é um cara muito inteligente, ele falava muito isso pra mim. Você é muito inteligente, você é um cara muito desenvolvido, você sabe falar, você sabe interpretar as coisas, você tem, mesmo naquele contexto, você tem jogo de cintura pra muitas coisas. Como é que você vai viver disso aqui e tal? Então, precisou Caetano botar fé, Ivete botar fé pra ele dizer assim, ai não, entendi, você consegue realmente sair daqui e levar pra outros lugares, assim, né? E eu fico muito feliz que deu tempo, né? Antes dele falecer, disso acontecer, assim, porque não foi muito tempo, né? Foram, sei lá, 2 anos, né? Do período que ele realmente começou a... que ele entendeu, que ele me pediu desculpa, que ele falou, ó, eu entendo agora tudo, desculpa. É pouco tempo, né? Na vida da... tipo, 10 anos de carreira quase. Mas eu fico muito feliz que ele botou fé, assim, no fim do dia ele botou fé, e por isso que eu quis também fazer esse disco pra ele. E na verdade eu decidi fazer esse disco e dar esse ponto na minha vida por causa dele, né? A perda dele mexeu muito comigo e me fez pensar muito nesse lance da urgência, né? Da vida, do tipo assim, da gente ir pras coisas importantes e a gente não deixar elas passarem, né? Se isso é o que tá no meu coração agora, se eu tenho esse livro escrito, por que não lançar? Se eu tenho isso pra dizer, por que não falar? Se eu tenho isso pra dentro de mim preso aqui, por que não fazer? E por que não fazer agora? Se eu posso fazer agora, por que não fazer agora? Né? Quem sabe do dia de amanhã e depois, depois, depois, depois, a gente nunca sabe, né?
1: Irã, quem quiser conhecer mais do trabalho, quiser saber da agenda, faz como?
0: Acho que meu Instagram é a melhor forma, mas em todos os lugares, acho que meu arroba é só Irã mesmo, H-I-R-A-N, em todos os lugares que você procurar aí, acho que você vai achar...
1: Irã com H, viu, gente?
0: Com H, por favor, pelo amor de Deus.
1: Irã, muito obrigado pela vinda aqui ao nosso estúdio, sucesso, parabéns por ter sido contemplado pelo selo Educador Independente, e vai ter uma live no dia 6, é isso,
0: exatamente,
1: produção?
0: Exatamente, eu quis fazer, e assim, ó, eu quis fazer uma live porque eu recebi um apoio depois dos ataques todos que eu recebi, do linchamento maluco que eu recebi um apoio do Brasil inteiro, então eu acho que eu queria entregar alguma coisa de volta pra todo mundo, né? Que não ficasse preso. E como eu fui contemplado com o selo, eu queria entregar pro Brasil inteiro, não só pra galera daqui. Então eu queria aproveitar pra poder, né, mandar um grande muito obrigado, um grande abraço. E essa live que vai rolar no dia 6, né? Nesse mês do orgulho, né? Com o apoio do selo Educador FM Independente, é pra todo artista LGBT que acha que não dá certo ir por esse caminho. É pra todo mundo que é simpatizante da causa, todo mundo que é aliado da causa. E não só daqui da Bahia, não só daqui de Salvador, mas do Brasil inteiro. Mas que olhem pra gente daqui, da Bahia, do Nordeste, de Salvador, do meu caso, de Alagoinhas. E que botem fé, né? Como a música disse, né? Eu dedico essa live pra todo mundo e espero que ela ajude a inspirar alguém, né? Por aí.
1: Lembrando, é Irã no Instagram é com H, viu, gente? Irã com H. Irã, muito obrigado aqui pela vinda aqui ao nosso estúdio. Sucesso com o trabalho, com a live. Saúde para você e para os seus.
0: Valeu, tamo junto. Beijo, gente.
1: Meio-dia, 47 minutos. Hoje é dia de rock. Tem curta temporada no Teatro Gregório de Matos. Tiago Virgílio.
2: O premiado espetáculo musical Hoje é Dia de Rock acompanha a história de uma família que se muda do sertão mineiro para a capital em busca de melhores oportunidades de vida. A trama traz a trajetória de Pedro e Adélia, que partem com 5 filhos rumo à cidade grande, em uma montagem que mistura elementos da cultura pop dos anos 50 ao cenário do teatro brasileiro da década de 70. Segundo o diretor Daniel Marques, a peça mostra o impacto entre as vivências no interior sobre os jovens desta família frente às modernidades no ambiente urbano.
3: Hoje é Dia de Rock, é um espetáculo musical que estreou em 2020. Foi a minha formatura em direção teatral lá na Escola de Teatro da UFBA. E o texto Dia de Rock é uma autobiografia fantasiosa do dramaturgo mineiro José Vicente. É uma história muito comum, infelizmente, de todo brasileiro que sofre esse processo migratório, né, por falta de condições, de recursos na sua terra natal. Entretanto, não é uma história que fala... o foco dela não é esse. É, a história de Hoje é Dia de Rock e o espetáculo, ele versa sobre os sonhos de uma juventude. E o espetáculo fala sobre essa relação, essa contradição entre os jovens brasileiros e as influências norte-americanas. O que é você diante disso? O que é ser um jovem brasileiro diante disso?
2: O espetáculo tem banda ao vivo e repertório que vai de Beatles e Elvis Presley a Milton Nascimento, e tem o texto assinado por José Vicente. A montagem foi indicada ao Prêmio Bahia Aplaude em categorias como Melhor Espetáculo Adulto, Atuação do Elenco e Melhor Direção, justamente para Marques. Ele avalia que a nova temporada reflete o reconhecimento e a maturidade da peça.
3: Isso foi muito significativo para todos nós da equipe, porque nós fomos indicados na categoria Espetáculo Adulto, que é a principal categoria do prêmio. Fomos também indicados em outras, mas essa foi muito significativa porque todos os outros espetáculos indicados naquele ano tinham patrocínio e o nosso não. O nosso é um espetáculo independente, bancado pelo nosso bolso. Um grupo de jovens, eu ali como diretor formando, tendo meu espetáculo concorrendo com aquelas equipes, com aquelas pessoas, foi um pontapé que deu uma visibilidade muito significativa. O prêmio promove uma temporada dos espetáculos indicados a preços populares, o que é muito legal. A gente fez uma temporada muito bonita, de casa cheia, com um público que veio através do prêmio. Então, isso significou uma renovação da nossa plateia.
2: O musical Hoje é Dia de Rock fica em cartaz no Teatro Gregório de Matos, na Praça Castro Alves, em Salvador. As apresentações acontecem neste sábado às 7 da noite e no domingo às 3 e às 6 da tarde. Além de uma apresentação única no dia 14 de junho às 6 da tarde. Os ingressos custam entre R$25 e R$50 e estão à venda na plataforma Simpla. Tiago Virgílio para Educador FM.
1: 10 minutos para a 1 da tarde, Centro Universitário de Cultura e Arte da Universidade Estadual de Feira de Santana recebe o projeto Não Vão Nos Calar Agora, que reúne 3 monólogos inéditos, protagonizados por mulheres. A montagem, sob direção de Karina de Faria, propõe reflexões sobre raça, gênero, território e resistência feminina a partir de experiências vividas por artistas do interior baiano. As apresentações acontecem nesta sexta e sábado, 8 da noite, no Teatro Universitário do Cuca. Ingressos custam entre R$20 e R$40, comprando antecipadamente pela plataforma Simpla, todo mundo paga meia entrada. Falando ainda em teatro, o espetáculo contemporâneo Bull, do dramaturgo britânico Mike Bartlett, mergulha nas violências psicológicas e nos jogos de poder do ambiente corporativo e conta a história de 3 funcionários que aguardam a chegada do patrão, enquanto cresce a expectativa de que um deles vai ser demitido. Antes da reunião decisiva, 2 colegas passam a praticar sucessivos episódios de humilhação contra o terceiro, revelando como bullying entre adultos pode se manifestar. A apresentação única da peça Boa acontece nesta sexta, 7 da noite, no Teatro Gamboa, em Salvador. Ingressos a partir de R$15. Meio-dia, 52 minutos. Gastronomia, música e cultura regional estão entre os atrativos da terceira edição do Festival Praia do Forte com Dendê. O evento começa nesta sexta no litoral norte baiano. Rafael Lopes.
4: A terceira edição do Praia do Forte com Dendê reúne experiências gastronômicas, apresentações musicais e atividades culturais, segundo a idealizadora do festival, Thaís Costa Pinto.
5: Além de movimentar o turismo da cidade, é a valorização da cultura local, tanto da gastronomia quanto das apresentações culturais. A gente vai ter programação na Vila de Praia do Forte e no Castelo Garcia Dávila. A gente vai ter lá o violinista Luciano Afro. A gente vai ter a Sinfônica Garcia Dávila, que é formada por meninos das comunidades do entorno de Praia do Forte. O grupo de capoeira Zambia Congo. Eu gosto de unir essa energia que a Bahia tem de grandes artistas com artistas locais e valorizar o que há de melhor da nossa terra. E a gente tem como destaque, no dia 6 de junho, os shows de Filhos de Jorge, Alexandre Peixe e Cacau com Leite. No castelo, vai ter uma feira de gastronomia e artesanato, onde a gente chama de Mercearia do Dendê, que é um espaço que é voltado para pequenos produtores, chefes e artesãos locais.
4: Cerca de 20 restaurantes participam do festival com pratos especiais e criações inspiradas nos sabores da região. A ideia é que a identidade de Praia do Forte também se expresse por meio da culinária.
5: Então eles fazem os pratos com valorização dos elementos da Bahia. Eles utilizam de sabores regionais, que é o que você encontra lá em Praia do Forte, que não vai encontrar em lugar nenhum. Posso te dizer que você come o melhor bolinho de peixe, que é feito em Praia do Forte, com a planta chamada quioiô, que eu nunca ouvi falar isso em nenhum lugar, a não ser na Praia do Forte.
4: A curadoria gastronômica é assinada pelo chefe Isaías Neres. O trabalho segue o conceito conhecido como do campo à mesa, que prioriza o uso de ingredientes frescos e produzidos na própria região. Segundo Thaís Costa Pinto, a proposta também está presente nas atividades como oficinas, cozinha experimental e no concurso Terra e Mar.
5: Tem restaurante que está preparando, por exemplo, um prato com taioba, que a gente encontra muito, muito na região, né? Com mel do próprio meliponário. Então a disputa está bem acirrada e são pratos, assim, maravilhosos.
4: O Festival Praia do Forte com Dendê começa nesta sexta-feira e segue até 13 de junho, com programação na Vila de Praia do Forte e no Castelo Garcia Dávila. Rafael Lopes para Educador FM.
1: Meio-dia, mais 54 minutos. Meio-dia, 54 minutos. Fundação Gregório de Matos inicia a pesquisa. A FGM quer ouvir você para avaliar a percepção de moradores e turistas sobre o Arraiá da Prefes, o Samba Junino e as celebrações do 2 de julho em Salvador. O levantamento poderá ser respondido pela internet e também presencialmente durante os eventos. A coleta de dados em campo começa nesta quinta, vai até agosto. A iniciativa busca medir a satisfação do público e reunir informações para o aprimoramento das políticas culturais da capital baiana. Falando em ouvir você, que é o que a FGM está propondo, vamos ouvir aqui o ouvinte Marival. A gente estava falando aqui com o Irã, né, sobre o pai dele, né, que inicialmente não botou muita fé nessa questão dele como artista, mas depois entendeu, pediu desculpa, né? Coisa bonita isso acontecer, né? E se reconciliou com o filho nesse aspecto, né? Da carreira artística. Pois tem um pai aqui orgulhoso, mandando mensagem pra gente, o Marival. Olá, Renato Equipe, ótima matéria. Maíra é minha filha, muito obrigado. Ele tá falando aqui da Jangada. Não sabia, viu, Cabra? Não sabia que a Maíra é a tua filha, né? Que vai estar participando, né, desse show que vai acontecer no Gamboa Nova com Ícaro Santiago e o Eric Mazzoni, né? Vai ser hoje às 19h no Teatro Gamboa Nova. Mais cedo a gente ouviu aqui uma matéria de Bruna Ferraz a respeito e tem um papai aí orgulhoso, coruja. É isso aí, gente. Tem que valorizar, tem que investir, tem que incentivar. A vida de artista já é muito difícil, sem apoio da família, pior ainda. Então, importante, né? Numa dessas que você consegue, se não fazer aquela pessoa ter aquela projeção absurda e tal, mas ver uma pessoa feliz com aquilo que está fazendo e certamente fazendo muita gente feliz também com seu trabalho. Meio-dia, mais 56 minutos. Beleza e simplicidade instigante da música do multi-instrumentista, arranjador e compositor pernambucano Moacir Santos, tomando conta do especial das 6 de hoje. Em destaque, o álbum duplo Ouro Negro, completando 25 anos. O disco foi idealizado e organizado pelos músicos Mário Adnet e Zé Nogueira, com o objetivo de revisitar a obra do maestro, que nos deixou em agosto de 2006, aos 80 anos de idade. Nesta edição, você confere também Nanã, Coisa Número 5, Mãe Iracema, Anfíbios, entre outras músicas deste álbum. A produção deste especial das 6 é de Antônio Pita. A Multicultura fica por aqui. Para você, uma ótima tarde. Amanhã estarei de folga, mas sexta-feira tô aqui na lojinha. Tem Giro da Manhã normal, tem Multicultura normal, tem Educadora FM normal, viu? Então pode ficar aí na sintonia da 107.5. Uma boa tarde também para Mariana Freire, que fez a produção de estúdio, para Maíli Oliveira, que fez a operação de áudio, a turma do Coraçãozinho de novo, e o Marrocha, que é do Contra. Muito boa tarde para bonitinho. E o Marrocha, e já já você tem o programa Toca Aí, meio-dia, 58 minutos.

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7: Muito bom saber que você continua aí ouvindo a Educadora. Muito obrigado pela sua companhia e uma excelente tarde de quarta para você. Tá tudo bem? Eu sou Ilmar Rocha, te convido para ficar comigo até às 4 da tarde.

toca aí, você já sabe, você pede a sua música preferida e pode oferecer para quem você quiser. Você faz o programa baixando o nosso aplicativo Educador FM 107.5, faz também pelo nosso WhatsApp no 999-64-908. Seu recado e o seu pedido deve ter no máximo 15 segundos. Vamos começar o programa de hoje? Vamos lá, 1:03. A gente começa com o pedido da Oliva Moreira, Olivia Moreira. Ela está oferecendo para o seu filho, Matheus Moreira, que está aniversariando hoje. Parabéns, Matheus. Saulo com Roberto Mendes começa o Toca aí de hoje atendendo a Oliva Moreira, de Guigui Saulo Fernandes, Floresça.

No Tocaí, Riachão, cantor do próprio Riachão, Cada Macaco no Seu Galho, pedido do Julival, lá da Jaqueira do Carneiro. Antes teve Ana Carolina, na música Tolerância, da própria Ana. Quem pediu foi a Miralva, do bairro da Santa Cruz. Encerrando a primeira parte do Tocaí, que é o programa que você faz baixando o nosso aplicativo Educador FM 107.5. Pode fazer também pelo nosso WhatsApp, anote aí, 999-64-908. No Tocaí, você pede a sua música preferida, oferece para quem você quiser. 1:17, Zizi Posse, de Luiz Avelar. Zizi Posse, toda uma história. Quem pediu foi a Neide, do bairro da Federação. Vamos ouvir, Neide.

Esse aí foi John Lennon, um dos maiores nomes da música internacional, no programa Toca Aí, cantando Watching the Wheels, pedido do Antônio Batista do Cabula, aqui em Salvador. Antes, Cleiton e Cledir, na música Fonte da Saudade, da dupla, que pediu Faneide, aqui da Federação, e teve também Caetano Veloso de Milton Nascimento e Ronaldo Bastos cantando Cais, pedido da Gislaine, do bairro de São Caetano. Toca Aí, é o programa que você faz baixando o nosso aplicativo Educador FM 107.5. Faz também pelo nosso WhatsApp, anote aí o número, vai 999649908. Toca Aí, você pede a sua música preferida e pode oferecer para quem você quiser. Toca Aí, volta na segunda, 1 da tarde, depois do Multicultura.

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9: Agradecendo sempre a sua companhia, uma ótima tarde de quarta para você que está aí ouvindo a Educadora, 1h38, Gal Costa na Sonosfera Educadora, na música de Gilberto Gil, E Onde Vem o Baião.

Na Sonosfera Educador, o encontro de Vanessa da Mata com Marcelo Falcão, nação de passarinhos de Vanessa da Mata. Neila Cadia Petite, de Neila e Monique Nascimento, e Carol Costa Sambaião, de Júlio Medeiros, Zé Piau e Glauco Luiz. 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Agora faltando 6 minutos para as 2 horas, na Sonosfera tem Bob Marley, Wailers e Lauryn Hill, Turn Your Lights Down Low, de Bob Marley.

0: Sonosfera Educadora com Afrocidade de Eric Amazoni, MC2 e Fernanda Maia, as mina para o baile.
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1: Bom saber que você continua aí ouvindo a Educadora. Muito obrigado pela sua companhia e uma ótima tarde de quarta para você. Agora são 2:05, agradecendo sempre a sua companhia. Vamos abrir mais uma hora a Sonosfera Educadora, ouvindo Mariana Dá, de Zezum, Onde Está Você?
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Essa nossa fera educadora é com Roberto Assá, meu novo Lede, Quito Ribeiro, Moreno Veloso, Roberto Mendes Marujo, de Roberto e Nisaldo Costa e Sagarana Confins, de Ju Valença e Martins. Próximo sábado, às 9 da noite, o cantor Giga leva o show Fuá para o Coreto do Forró, Praça Municipal, no Centro Histórico de Salvador. 2h20, vamos ouvir Maria Bethânia na Sonosfera Educadora, na música de Alceu Valença, Júnior.

0: Na Sonosfera Educadora, o encontro de Victoria Saavedra com Victoria dos Santos, palavra certa de Saavedra. Marcelo Flores, um baião para neném de Marcelo. E banda Mafuá, Ana Rosa, de Tião Carvalho.
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1: Agradecendo sempre a sua companhia, agora são 2:35. Vamos ouvir na Sonosfera Tutti Frutti na música de Jorge Benjor, País Tropical.

Criolo na Sonosfera Educadora de Criolo, Samba, Sambei, Neila Cadia com Chauí, Tomar a Cidade de Neila e Chauí e Gal Costa Estratosférica de Júnior Barreto, Pupilo e Céu. Logo mais às 6:30 aqui na Educadora tem o especial das 6 e no programa de hoje vamos ouvir a música do multi-instrumentista, arranjador e compositor pernambucano Moacir Santos no álbum Ouro Negro, trabalho que está completando 25 anos de lançado e foi gravado por um grupo de músicos renomados, você não pode perder. Agora 2:48, tem Bob Marley e Wailers, Concrete Jungle, de Bob e Wailers.

Sonosfera Educadora, ouvimos Josiara de Melo, Malida, Max de Castro, Os Óculos Escuros, de Cartola de Max e Marcelo Iuca.

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4: Muito bom saber que você continua aí ouvindo a Educadora. Muito obrigado pela sua companhia, tá? Uma excelente tarde de quarta para você. Agora são 3:05. Para começar mais uma hora, Sonosfera Educadora tem Evinha na composição de Guarabira e Renato Correia, esperando para ver.

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Emicida, Larissa Luz e Fernanda Montenegro, Esmalha de Emicida, Dr. Drumar com Beat Chucas, Just You de Jorge Cláudio, e ainda Criolo com Amaro Freitas e Dino de Santiago, E Se Livros Fossem Líquidos. 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

de Cabo Verde para a Sonosfera Educadora, Mayra Andrade, na boa companhia do trio Mocotó, Berimbau, de Baden Powell e Vinícius de Moraes. JP Rocha, Amor Milongueiro, de JP. Arthur Verocai, dedicada a ela, de Arthur e Paulinho Tapajós.

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1: Agradecendo sempre a sua companhia, tá certo? 3:37, Lué de Luna, nada será como antes. Um grande sucesso de Milton Nascimento e Ronaldo Bastos.

Fonosfera Educadora e o encontro de Fran com Russo Passapulso, Raiz de Fran. Com Irã e Toveloso, ouvimos Supernova, canção que eles também assinam juntos. Esta é uma das faixas do quinto recém-lançado trabalho de estúdio de Irã, o álbum Imundo, que tem a promoção do selo Educador FM Independente. O rapper e compositor baiano vai apresentar o especial das 6 desta quinta às 6:30 da noite, contando detalhes desta produção. Eu tenho certeza você não vai perder. 15 para as 4, Afrobeat Ondina, de Jasper Okan.

0: Somos Fera Educador, o encontro de Lucas Santana com Gilberto Gil, a história da nossa língua de Lucas Santana. Para você que ficou comigo até agora, muito obrigado pela sua companhia, tá? Um excelente final de tarde para você. Já, Luciana Lucena. Eu? Volto amanhã, 16h. Até amanhã.
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1: Muito boa tarde para você que sintoniza 107.5 Educadora FM. Eu sou Luciana Lucena, para a gente curtir juntos a Sonosfera, muita música boa até às 7 da noite. Mas depois eu vou e a Sonosfera continua com uma programação sempre especial para você. Vamos então agora às 4 em ponto, continuando com Luiz Melodia, que canta Vale Quanto Pesa, composição autoral, Aumente o Som, vem comigo.

Você curtiu comigo Anelisa Assunção com Inconcluso, música autoral, e teve também Tecnoplanta com Tá Tudo Meio Bagunçado, autoral também. E outra autoral foi Lineker cantando Psyll. Agora 4h14, deixa eu te perguntar, você já baixou nosso aplicativo? Se não baixou, bate, porque é muito fácil, muito rápido, e aí de onde quer que você esteja, você curte a nossa programação da Educadora FM. Então, baixa aí, Educadora FM 107.5, fácil, né? Então, vambora. 4h14, Cidade Negra, com Johnny B. Goode, de Tony Garrido, Bino Farias, Chuck Berry, Da Gama e Lazo.

Esse é o som de Bonga, Tizuela de Bonga. Teve Pretos do Bairro com Tamborize, de Micail Muti, Gato Preto e Duda Men. E ainda Didá, banda feminina, com Meguinho Afrofuturista, de Jorge Alfredo. Eu vou naquele intervalinho tomar uma água, porque é sempre muito bom se hidratar e voltar para ouvir música boa na Sonosfera. Vem comigo.

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duplo que homenageia o multi-instrumentista, arranjador e compositor pernambucano Moacir Santos, lançado em 2001. O disco foi idealizado e organizado pelos músicos Mário Adnet e Zé Nogueira, com o objetivo de revisitar a obra do maestro, considerado um dos maiores nomes da renovação harmônica da música brasileira, que nos deixou em agosto de 2006, aos 80 anos. Para executar os temas e algumas canções, músicas de Moacir Santos que ganharam letra, e dar forma a este trabalho, Mário Adnet e Zé Nogueira se reuniram com outros grandes instrumentistas, exclusivamente para essa finalidade, e formaram a banda Ouro Negro. É com a interpretação do grupo que a gente abre o especial das seis de hoje, ouvindo Coisa Número 3, de Moacir Santos.

De Moacir Santos você ouviu com a execução da banda Ouro Negro o tema Coisa Número 6 e antes a versão instrumental da canção Nanã, sucesso gravado por Wilson Simonal em 1964 com letra de Mário Teles. A música original é de Moacir Santos, que a batizou de Coisa Número 5. E a gente segue destacando o álbum duplo Ouro Negro, lançado em 2001. Trabalho que homenageia o maestro pernambucano Moacir Santos. Além de Mário Adnet e Zé Nogueira, que também assinam a produção do trabalho, a banda Ouro Negro é composta por outros músicos de peso, entre eles Nailor Proveta, Jorge Helder e Cristóvão Bastos. Contando com 28 faixas, o disco duplo traz ainda a participação de cantores renomados, a exemplo de Milton Nascimento, João Bosco e Gilberto Gil. E para representar essas personalidades, embora o foco desta edição seja a música instrumental, a gente abre espaço para ouvir Djavan cantando ao lado da banda Ouro Negro em Sou Eu, Luane, música de Moacir Santos com letra de Ney Lopes.

Na interpretação da banda Ouro Negro, a gente conferiu Mãe Iracema e antes Lamento Astral, Astral Wine, composições de Moacir Santos, presentes no álbum duplo Ouro Negro de 2001, que celebra a obra do maestro, arranjador e compositor pernambucano. E para fechar esta edição, vamos ouvir com a banda Ouro Negro mais um tema assinado por Moacir Santos, Amphibious.

Ponto final neste especial das seis, que foi produzido por Antônio Pita. Fique por dentro das atrações do programa seguindo a Educador FM nas redes sociais, acessando o nosso aplicativo ou o site educadorfm.ba.gov.br. Eu sou Leto Vieira, agradeço a sua companhia e espero você em nossa próxima edição. Um grande abraço e até lá!

0: Brasília, 19 horas.
1: Está no ar a Voz do Brasil. As notícias do governo federal que movimentaram o país no dia de hoje.
2: Olá, boa noite.
0: Boa noite para você que nos acompanha em todo o país.
2: Quarta-feira, 3 de junho de 2026.
0: Vamos ao destaque do dia: reunião ministerial.
2: Melhoria da qualidade de vida do brasileiro ganha destaque.
0: Desenrola Brasil. Em menos de um mês já foram feitas 1.400.000 operações de renegociação de dívidas.
2: O governo anuncia que será lançado programa para quem está adimplente, ou seja, em dia com os débitos.
0: Presidente Lula cita a taxação dos Estados Unidos a produtos nacionais e destaca a soberania brasileira.
2: E ainda,
3: a gente vai vender para quem quiser comprar. Se não quiser investir aqui, nós vamos procurar outro. O que tem que saber é que o Brasil é dono do seu nariz. Isso aqui é um país democrático e soberano.
2: E ainda, mais empresas podem acessar recursos do Plano Brasil Soberano.
0: O programa atende empresas exportadoras que tiveram impacto com tarifa norte-americana ou conflitos no Oriente Médio. Claudimário Carvalho.
4: A portaria reduziu de 5% para 1% o impacto mínimo no faturamento bruto exigido para que exportadores e fornecedores tenham acesso às linhas de crédito.
2: Você vai ouvir também vacina contra pneumonia e meningite.
0: A Pneumovinte já está sendo distribuída a estados e municípios para ampliar a proteção a crianças de 2 meses a 4 anos.
2: Imunização deve ter início na segunda quinzena de junho.
0: Hoje, na apresentação da Voz do Brasil, Mariana Jungmann e Luciano Seixas.
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0: Avanços nas áreas social, econômica e melhorias para as famílias brasileiras.
2: O presidente Lula realizou uma reunião ministerial e foi apresentado um balanço das ações do governo.
0: O presidente disse que espera realizar novas entregas até o mês de julho e ressaltou a soberania do país.
2: O editor Nazi Brum acompanhou a reunião e traz os detalhes para a gente ao vivo. Boa noite, Nazi.
5: Olá, boa noite, Mariana, boa noite, Luciano e os ouvintes da Voz do Brasil. Olha, nessa reunião ministerial foram apresentadas as ações do governo e como isso se refletiu na melhoria de vida para a população brasileira. O presidente Lula iniciou o discurso e foi o primeiro a destacar que pela primeira vez o Brasil atingiu o índice de desenvolvimento humano no patamar de muito alto. O IDH é medido pelas Nações Unidas para avaliar a qualidade de vida e o desenvolvimento de uma população.
0: Nazi, que outros avanços foram destacados nesse balanço do governo?
3: Bom, É um motivo de regozijo para todos nós saber que o Brasil atingiu a sua maior performance na questão do IDH. Não é que a gente tem um melhor. A gente hoje faz parte de um núcleo de países que são países de ponta em questão de qualidade de vida do povo.
0: Vamos lá então, Nazi, que outros avanços foram destacados nesse balanço do governo?
5: Olha, Luciano, o governo do Brasil focou nas ações implementadas nos últimos meses. Entre os destaques, a aprovação do fim da escala 6x1 na Câmara dos Deputados e o fim da chamada taxa das blusinhas e imposto de importação para produtos de até $50. Na área social, a construção de 138 novas creches e a entrega de 31 mil cisternas pelo país. Na saúde, o programa agora tem especialistas, que já chegou a 52% dos municípios. E o programa Gás do Povo, que alcança todos os municípios, beneficiando 15 milhões de famílias. A ministra da Casa Civil, Miriam Belchior, destacou o lançamento do Move Aplicativos, que já registrou 740 mil motoristas de aplicativos e taxistas interessados no financiamento do carro novo em condições vantajosas. A ministra também citou o novo Desenrola.
6: O novo Desenrola Brasil Famílias, com 24 dias de operação, já renegociou 1.400.000 operações com descontos de 85% na dívida original. De 20 bilhões, a dívida caiu para menos de 3 bilhões para essas famílias.
2: O ministro da Fazenda, Nazi, Dario Durigan, também fez um balanço, né, durante a reunião. O que que a gente pode destacar?
5: Olha, Mariana, o ministro da Fazenda, Dario Durigan, fez um balanço positivo, citando a criação de 5 milhões de empregos desde 2023, com o aumento de renda do trabalhador. O ministro ressaltou ainda que o crescimento do país superou as expectativas e que os brasileiros estão pagando menos impostos. Lembrando que o governo isentou o pagamento do imposto de renda para quem recebe até R$ 5.000 por mês. Vamos ouvir o que ele disse.
7: Por isso que nós acertamos as contas do país, colocando o pobre no orçamento e cobrando de quem tem capacidade econômica. Quem hoje vive de salário paga menos tributo. E quem tem fundo offshore, quem é dono de bet, hoje paga pela primeira vez tributo no país, o que é muito devido, o que é muito justo.
5: Olha, o presidente Lula também aproveitou a reunião ministerial para falar sobre os Estados Unidos indicarem que vão impor uma taxa de 25% a produtos brasileiros. Lula lembrou que o governo, mais uma vez, vai adotar o caminho do diálogo, sem abrir mão da soberania do país em nenhum momento nesse processo.
3: Se os Estados Unidos quer problema, ele tem o direito de não querer. Agora, nós não vamos ficar chorando, nós vamos procurar outros parceiros. Se ele não quer comprar, a gente vai vender para quem quiser comprar. Se não quiser investir aqui, nós vamos procurar outro. O que tem que saber é que o Brasil é dono do seu nariz. Isso aqui é um país democrático e soberano. E por conta dessa soberania, nós faremos tudo o que for necessário. Nós queremos respeitar todo mundo, mas nós também queremos respeito.
8: E sobre as próximas ações do governo, o que foi divulgado na reunião, Nazi?
5: Luciano, muitas entregas estão previstas para as próximas semanas. A gente pode citar um novo plano para o combate ao feminicídio, uma nova fase do programa Desenrola, para pessoas que estão com os pagamentos em dia, não caiam na inadimplência. E o Move Motos, uma nova modalidade de linha de crédito voltada para motociclistas que trabalham com aplicativos de entregas e transporte. Mariana, Luciano.
2: Nazi, obrigada pelas suas informações ao vivo.
8: O governo do Brasil manifestou hoje profunda discordância da conclusão dos Estados Unidos de que a pecuária brasileira utilizaria trabalho forçado em sua produção.
2: A investigação da seção 301 foi concluída pelo governo norte-americano para apurar situações de concorrência desleal praticada por países com os quais os Estados Unidos têm parceria comercial, entre eles o Brasil.
8: As conclusões dela vêm sendo utilizadas para justificar a aplicação de tarifas de importação sobre produtos desses países.
2: O Brasil considerou absurda a conclusão e destacou que a Organização Internacional do Trabalho reconhece o Brasil há décadas como referência no combate a práticas que violam a dignidade dos trabalhadores.
8: Por meio de nota, o governo brasileiro disse ainda esperar que as recomendações de taxação dos produtos brasileiros não sejam efetivadas e que atuará para reduzir danos que venham a ser causados à economia, aos empregos e à renda dos brasileiros.
2: Mais empresas brasileiras vão poder acessar os recursos do Plano Brasil Soberano.
8: O programa foi criado para minimizar os impactos das tarifas impostas pelos Estados Unidos ou aos conflitos no Oriente Médio.
9: Portaria publicada pelos Ministérios da Fazenda e do Desenvolvimento, Indústria, Comércio e Serviços reduziu de 5% para 1% o impacto mínimo no faturamento bruto, exigido para que exportadores e fornecedores afetados pelas tarifas impostas pelos Estados Unidos ou pelos conflitos no Oriente Médio tenham acesso às linhas de crédito. As solicitações vão poder ser feitas a partir da próxima segunda-feira, dia 8, no site ws.bnds.gov.br/elegibilidade-brasil-soberano. A medida beneficia empresas de setores como aço, cobre, alumínio, automotivo e moveleiro, além de exportadoras que mantêm relações comerciais com países do Oriente Médio. Segundo o governo, a iniciativa busca proteger a produção nacional e preservar empregos diante das incertezas do cenário internacional. O Plano Brasil Soberano oferece financiamento para capital de giro, produção voltada à exportação, compra de máquinas e equipamentos, ampliação da capacidade produtiva e inovação tecnológica. De acordo com o BNDES, o programa já recebeu pedidos que somam 6 bilhões e meio de reais, dos quais 1 bilhão e 600 milhões de reais já foi aprovado. Claudimário Carvalho, para a Voz do Brasil.
2: Os estados e municípios brasileiros já começaram a receber as doses da vacina Pneumovinte, que será introduzida no SUS, ampliando a proteção contra doenças como pneumonia e meningite.
8: O público principal dessa vacina são bebês e crianças de 2 meses até 4 anos de idade.
2: O uso novo do imunizante nos postos vai começar na segunda quinzena desse mês.
8: Também hoje foram firmados novos contratos de financiamento para entidades filantrópicas, como as Santas Casas.
10: Estados e municípios já começaram a receber as doses da vacina pneumocócica conjugada 20 valente, a Pneumo 20. O imunizante protege contra 20 sorotipos da bactéria causadora de infecções, como pneumonia e meningite. É o dobro da proteção da Pneumo 10, que hoje é oferecida no Sistema Único de Saúde e que será substituída gradualmente. O início da vacinação está previsto para ocorrer na segunda quinzena de junho, como anunciou o ministro da Saúde, Alexandre Padilha.
11: Mais ou menos 6 milhões e 100 mil doses sendo distribuídas já, uma parte já chegou, inclusive, nos estados e municípios. Estão programando o início, chamando a população para iniciar, procurar a unidade de base de saúde a partir do começo da segunda quinzena de junho, a partir de 15 de junho, essa ação já nas unidades básicas de saúde. Nós vamos fazer, como sempre, uma ação aí na unidade básica de saúde para reforçar.
10: Também nesta quarta-feira foram assinados 8 novos contratos da linha de crédito Caixa Hospitais FGTS, somando R$800 milhões. O recurso vai atender hospitais e entidades filantrópicas conveniados ao SUS, como a Santa Casa de São Paulo. O vice-presidente Geraldo Alckmin explicou que, com as condições facilitadas do crédito, esses hospitais vão continuar reforçando o atendimento no país.
12: São hospitais que não têm fim lucrativo, que atendem o SUS, inclusive a alta complexidade. Em dificuldade financeira, muitos deles. Então, a boa notícia é que os juros, como pode utilizar recurso do FGTS, caiu de mais de 20% para 11%, e as Santas Casas e hospitais podem ter uma saúde financeira melhor, ampliar os seus serviços, atender bem a população do SUS.
10: O uso de recursos do FGTS para esses hospitais foi autorizado pelo presidente Lula no início do ano. O objetivo é socorrer algumas dessas entidades que enfrentam dificuldades financeiras. Ao todo, são R$4 bilhões para refinanciamento, alívio de dívidas e capital de giro até 2030, com taxas de juros reduzidas e prazos de até 180 meses. O valor contratado até agora já passa de R$1,6 bilhão. Reportagem Gabriela Noronha.
2: E a gente segue falando de saúde, porque existe uma substância que também funciona como uma vacina natural para bebês. É o leite humano.
8: Pois é, através dele a mulher passa ao bebê anticorpos e proteção contra doenças, além da nutrição tão necessária nos primeiros meses de vida.
2: Mas nem sempre a amamentação mãe e bebê é possível. E nesses casos, as crianças recém-nascidas precisam de leite doado.
8: Para garantir que eles tenham acesso a esse alimento natural tão poderoso, o Ministério da Saúde lançou uma campanha para estimular a doação.
13: O Brasil tem a maior rede pública de bancos de leite humano do mundo. O leite é destinado a todos os bebês que precisam desse auxílio, em especial os prematuros e de baixo peso, internados em UTIs neonatais. Nos últimos 5 anos, mais de 4 milhões de recém-nascidos foram beneficiados pelas doações coletadas nos mais de 300 bancos de leite de todo o Brasil. E para que outras mães se tornem doadoras, o Ministério da Saúde lançou uma campanha nacional de incentivo à doação.
14: Para bebês prematuros e de baixo peso, internados nas unidades neonatais, o leite humano é muito mais que alimento. É nutrição, imunidade e mais chance de recuperação. Quando você doa esse leite para o banco de leite humano, entra em uma rede de cuidado e chega a quem mais precisa. Doação de leite humano. Solidariedade que nutre, vida que cresce.
13: A coordenadora da Rede Brasileira de Bancos de Leite Humano, Daniela Aparecida da Silva, explica quem pode doar.
15: Para ser doadora, ela precisa estar amamentando e produzindo uma quantidade excedente do que o seu filho consome. Então, ela entra em contato com o banco de leite e ali ela faz a inscrição dela como doadora. E ela vai ter que apresentar os últimos exames realizados no pré-natal, os exames de sangue mesmo, e também responder um questionário que é justo sobre isso.
13: E uma pequena quantidade de leite pode transformar a vida de uma mãe e de um bebê. É o que garante a coordenadora das políticas de aleitamento materno da Secretaria de Saúde do Distrito Federal, Maria das Graças Rodrigues.
16: A quantidade que ele precisa é mínima. mínimo, é pouquinho. É um ato de solidariedade, porque eu estou pensando em outra pessoa que às vezes eu nem conheço, ela está levando saúde para ele. Quando esse bebê recebe o leite dessa mulher, esse neném está livre de infecções, ele está melhorando a imunidade, esse bebê está se recuperando mais rápido.
13: Para saber qual banco de leite mais perto da sua casa, você pode ligar no número 136 do Ministério da Saúde. Reportagem Graziele Bezerra.
2: E cerca de 3 mil doulas profissionais que oferecem assistência às gestantes conquistaram o reconhecimento da atuação no Brasil.
8: A lei que regulamenta a atividade garante o acompanhamento em hospitais públicos e privados.
2: Agora, o governo quer ampliar esse atendimento no Sistema Único de Saúde.
17: A gestação e o parto representam momentos marcantes na vida de muitas mulheres. Julie já está na reta final da gravidez. Conta com o apoio de uma doula, profissional que oferece assistência à gestante, contribuindo para o bem-estar da mãe e do bebê.
18: Toda dúvida eu tiro com ela. Eu quero saber alguma coisa, eu tô sentindo alguma dor, eu pergunto para ela se é normal.
17: A doula de Julie, Gabriela Santos, fala da importância da grávida ser acompanhada por essa profissional durante o período de gestação.
19: Ser doula é acolhimento, é você instruir e você estar ali com o apoio de uma mulher que está trazendo uma nova vida ao mundo.
17: Agora, a proposta do governo federal é ampliar esse atendimento também no SUS. Recentemente, o presidente Lula sancionou lei que regulamenta a profissão de doula no país. Com recente marco, as mulheres passam a ter o direito garantido de serem acompanhadas por doulas em qualquer maternidade. Para formar e capacitar mais doulas a atuarem no Sistema Único de Saúde, o governo do Brasil anunciou investimentos de cerca de 3 milhões de reais para a qualificação dessas profissionais na rede pública. O secretário de Gestão do Trabalho e da Educação na Saúde, Felipe Proenço, explica sobre a estratégia nacional e como os recursos vão ser utilizados.
20: É um investimento do Ministério da Saúde, vai ser repassado para as instituições que têm experiência e com isso a gente mobiliza tanto as escolas de saúde do SUS quanto as universidades para que possam realizar essa formação e com isso tenhamos mais doulas.
17: Segundo o secretário Felipe Proenço, para receber os recursos federais e formar novas doulas, estados e municípios precisam apresentar propostas ao Ministério da Saúde. Reportagem Cleide Lopes.
8: Nesta quinta-feira é Corpus Christi e a expectativa é de movimento intenso nas rodovias em mais um feriado prolongado.
2: Com o aumento do fluxo, a Polícia Rodoviária Federal reforça o policiamento até o próximo domingo, com foco na prevenção de acidentes.
8: De acordo com Estênio Pires, coordenador-geral de segurança viária da PRF, os motoristas devem estar atentos às condições do trânsito.
21: Três fatores que nos preocupam muito é a ultrapassagem, né, muitas vezes até em local permitido, mas não com tempo hábil para concluir a manobra, ocasionando o tipo de acidente que mais mata nas rodovias federais, que é a colisão frontal. O outro fator é o excesso de velocidade e o terceiro fator, a alcoolemia. Vários desses acidentes, nós temos a soma desses três fatores.
2: A PRF também vai intensificar a fiscalização em ônibus, micro-ônibus e vans nesse feriado.
8: Isso porque as rodovias federais registraram um aumento de cerca de 8% nos acidentes de trânsito envolvendo o transporte de passageiros.
2: Serão observados os documentos dos motoristas e dos veículos, o estado de conservação dos veículos e a forma como os passageiros são transportados.
8: Reforçando que a empresa de transporte de passageiros só pode exercer essa atividade após autorização da ANTT, a Agência Nacional de Transportes Terrestres.
2: Apoio à pesquisa nas cadeias produtivas da Amazônia, como açaí, cacau e babaçu.
8: Para isso, o governo do Brasil vai aplicar 150 milhões de reais do Fundo Amazônia em projetos de desenvolvimento e inovação do setor.
22: O governo do Brasil anunciou um investimento de 150 milhões de reais para o programa Desafios da Amazônia. O programa visa estimular projetos de pesquisa, desenvolvimento e inovação que tragam soluções para as cadeias socioprodutivas da Amazônia Legal. O investimento será feito com recursos do Fundo Amazônia, administrado pelo BNDES, o Banco Nacional de Desenvolvimento Econômico e Social, e coordenado pelo Ministério do Meio Ambiente e Mudança do Clima, em parceria com o Ministério da Ciência, Tecnologia e Inovação. No primeiro edital, os recursos destinados ao programa vão apoiar o desenvolvimento de soluções tecnológicas para as cadeias do açaí, cacau, castanha, cupuaçu e pescado. O superintendente da área de meio ambiente do BNDES, Nabil Kadri, aponta quais são os resultados esperados.
0: Essa iniciativa é uma iniciativa que visa fortalecer as redes de pesquisa e inovação em todos os estados da Amazônia brasileira. A gente pretende aprovar e apoiar 36 soluções tecnológicas para melhorar a tecnologia em cadeias produtivas de produtos da biodiversidade amazônica. São mais de 630 pesquisadores envolvidos nessa iniciativa, com bolsas de pesquisa e mais de 32 universidades e institutos públicos podendo ser beneficiados.
22: Os projetos deverão ser liderados por instituições de ciência e tecnologia da Amazônia Legal, mas podem reunir organizações de todo o Brasil. Poderão participar universidades públicas e privadas sem fins lucrativos, instituições de pesquisa e institutos federais, em parceria com associações comunitárias e cooperativas. Reportagem André de Barros Lima.
2: A partir de agora, famílias que recebem o Bolsa Família não perdem o benefício quando solicitarem o BPC.
8: O pagamento continua enquanto é feita a análise do pedido ao INSS.
1: Famílias em situação de vulnerabilidade social que solicitarem o benefício de prestação continuada, o BPC, podem receber o Bolsa Família durante todo o período de análise do pedido pelo INSS, o Instituto Nacional do Seguro Social. A mudança evita que os beneficiários precisem deixar o programa de transferência de renda antes da decisão sobre o BPC. Até então, muitas famílias eram obrigadas a pedir o desligamento do Bolsa Família porque o valor recebido podia elevar a renda familiar acima do limite exigido para acesso ao benefício assistencial. Com a nova medida, o desligamento do Bolsa Família só acontece se o BPC for concedido ao final do processo. Nesse caso, o INSS comunica a decisão ao Ministério do Desenvolvimento e Assistência Social, Família e Combate à Fome, que interrompe o pagamento do programa. Os beneficiários continuam tendo direito aos valores retroativos do BPC, desde a data do requerimento, com possibilidade de compensação dos recursos pagos pelo Bolsa Família durante a análise do pedido. Para mais informações, acesse gov.br/MDS. Raquel Mariano, para a Voz do Brasil.
2: Mais de 246 mil famílias de baixa renda já receberam antenas parabólicas digitais gratuitas por meio do programa Brasil Antenado.
8: A iniciativa atende moradores inscritos no CadÚnico que vivem em municípios com baixa ou nenhuma cobertura de televisão.
2: A ação contempla 323 municípios de 16 estados e pode beneficiar cerca de 650 mil famílias.
8: Com a nova antena, os moradores passam a ter acesso à televisão aberta com melhor qualidade de som e imagem e a mais de 100 canais gratuitos.
2: As famílias que moram nas cidades atendidas podem solicitar o kit gratuitamente pelo telefone 0800-729-2404 ou pelo site do programa brasilantenado.org.br.
8: O serviço inclui tanto o fornecimento quanto a instalação da antena digital sem custo para os beneficiários.
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8: Fique agora com o Minuto do TCU. Em seguida, as notícias do Poder Judiciário e do Congresso Nacional. Lembramos que amanhã, dia de Corpus Christi, não tem Voz do Brasil. Boa noite.
2: A gente volta sexta-feira. Bom descanso. Até lá.
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6: STF invalida a idade mínima para a aposentadoria especial em atividades insalubres.
7: TSE mantém inelegibilidade do ex-governador do Rio de Janeiro, Cláudio Castro.
6: Consulta pública sobre o desempenho da Justiça do Trabalho vai até sexta-feira.
7: Boa noite, eu sou Marcela Luiza.
6: E eu sou Walter Lima.
7: O Supremo Tribunal Federal, por maioria, considerou inconstitucional a exigência de idade mínima para aposentadoria especial em atividade insalubre.
6: A corte, no entanto, manteve o fim da conversão de tempo especial em comum e a nova regra de cálculo do benefício. Marta Ferreira.
9: A Confederação Nacional dos Trabalhadores da Indústria questiona dispositivos da reforma da Previdência que passaram a exigir idade mínima para aposentadoria especial e vedaram a conversão de tempo especial em tempo comum para períodos posteriores à promulgação da emenda.
25: Por maioria, o plenário decidiu que é inconstitucional a idade mínima criada pela reforma da Previdência, mas manteve a validade da proibição da conversão do tempo especial em comum e da nova forma de cálculo do benefício.
7: Motoristas e cobradores de ônibus e motoristas de caminhão podem ter direito à aposentadoria especial.
6: Esse entendimento é do STJ. Fátima Uchoa.
26: A tese firmada pela primeira sessão do STJ deve ser seguida por juízes e tribunais de todo o país. O INSS defendeu que após a Lei 9.032 de 95 não seria mais possível conceder aposentadoria especial a motoristas e cobradores de ônibus e a motoristas de caminhão por causa da profissão, pois teria de ser comprovada a exposição a agentes nocivos químicos, físicos ou biológicos e que não há previsão expressa sobre o caráter penoso da atividade. Porém, segundo o relator ministro Gurgel de Faria, o regulamento da Previdência não exclui esses trabalhadores do benefício, mas cabe a cada um demonstrar que exerceu atividade com riscos à saúde ou integridade física.
7: TSE mantém inelegibilidade de Cláudio Castro, ex-governador do Rio.
6: Ele foi condenado por abuso de poder político e econômico, condutas vedadas e captação ilícita de recursos nas eleições 2022. Fábio Ruas.
27: Os ministros do TSE entenderam que não houve omissão, obscuridade ou contradição na decisão de março deste ano. O relator ministro Vilas Boas Cueva destacou que não há contradição e omissão quanto à suposta maioria formada para cassação do diploma, isso porque apenas 3 ministros votaram nesse sentido, de um total de 7. Com isso, Cláudio Castro continua inelegível, mas não teve o diploma eleitoral cassado.
7: Termina sexta-feira o prazo para quem quiser participar da consulta pública da Justiça do Trabalho.
6: Você pode ajudar o Judiciário a desempenhar melhor suas funções em todo o país. Larissa Batista.
28: Até sexta-feira, você pode dar a sua opinião sobre o que deve ser prioridade da Justiça do Trabalho para os próximos anos. Você pode, por exemplo, dizer o que pensa sobre a forma como a Justiça do Trabalho atua e como poderia melhorar. Será que os processos são analisados com agilidade? É fácil ter acesso aos serviços da Justiça do Trabalho? Em qualquer lugar do país, o trabalhador ou a trabalhadora deve conseguir esse atendimento. Mas será que ele acontece? Se você tem alguma sugestão, essa é a chance de fazer a Justiça do Trabalho se tornar cada vez mais um meio seguro de cuidar das relações trabalhistas. Então, acesse tst.jus.br e participe.
7: Justiça Justiça condena motorista por transporte de cocaína em carga de carne em Goiás.
10: A denúncia foi apresentada pelo MPF, Vanessa Pereira.
11: Os mais de 529 quilos de cocaína, avaliados em cerca de 37 milhões de reais, estavam escondidos em meio à carga de carne bovina que utilizava selos adulterados para simular a regularidade do transporte. Além disso, a droga exibia marcas de consórcios internacionais. O motorista do caminhão foi condenado a 10 anos de prisão e pagamento de multa por tráfico transnacional de drogas e uso de lacres com selos de Serviço de Inspeção Federal falsificados.
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7: Uma boa noite.
10: E até sexta-feira.
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14: Eu sou Paula Groba.
15: E eu sou Humberto Pinheiro.
14: E estes são os destaques de hoje do Jornal do Senado, que começa agora.
15: Presidente do Senado anuncia sessão de esforço concentrado na próxima semana.
14: Proposta pode acabar com financiamento de conteúdos online de ódio e misoginia.
15: Sancionada lei da Copa do Mundo Feminina.
14: Boa noite.
15: Boa noite.
14: Falta pouco mais de um ano para o Brasil receber pela primeira vez a Copa do Mundo de Futebol Feminino. E as regras para a realização do torneio já estão definidas.
15: Uma lei sancionada pelo presidente da República estabelece responsabilidades do governo, garante direitos à FIFA e prevê até indenizações para jogadoras que participaram de edições anteriores da competição. Repórter Bruno Lourenço.
16: O Poder Executivo sancionou a lei que estabelece as regras para viabilizar a realização da Copa do Mundo de Futebol Feminino.

0: desse ano venha e que a outra fique, que possamos cada vez mais evoluir em questão a respeito nós mulheres, que possamos mudar a mentalidade que existe hoje de pessoas achando que ainda não somos capazes, né?
1: A lei também prevê o pagamento de R$500 mil às jogadoras que representaram o Brasil na primeira edição da Copa do Mundo Feminina, em 1991, e do primeiro torneio global feminino organizado pela FIFA em 1988. A presidente da Comissão de Esporte do Senado, senadora Leila Barros, do PDT do Distrito Federal, defendeu a premiação.
2: O futebol feminino brasileiro carrega marcas profundas de proibição estatal e de preconceito social. A proibição perdurou por 4 décadas, sendo formalmente revogada apenas em 1979. As atletas que persistiram em sua paixão pelo esporte durante e após a proibição são pioneiras em sentido pleno, e a elas o Estado brasileiro deve não apenas reconhecimento, mas reparação.
1: 8 capitais brasileiras vão receber jogos da Copa do Mundo de Futebol Feminino: Belo Horizonte, Brasília, Fortaleza, Porto Alegre, Recife, Rio de Janeiro, Salvador e São Paulo.
3: E o Comitê Olímpico do Brasil, responsável pela participação do país nos Jogos Olímpicos e em outras competições internacionais, teve seus 112 anos celebrados em sessão solene do Congresso Nacional.
4: Durante a sessão especial, o presidente do COB, Marco Antônio Laporta, destacou avanços na legislação que fortaleceram o esporte olímpico brasileiro. Repórter Rodrigo Rezende.
5: Em 8 de junho de 1914, foi fundado o Comitê Olímpico do Brasil. A organização foi homenageada em sessão solene do Congresso Nacional. A senadora Leila Barros, do PDT do Distrito Federal, ressaltou o pioneirismo da organização esportiva brasileira.
2: O Comitê Olímpico do Brasil foi o primeiro Comitê Olímpico Nacional da América do Sul. Desde então, sua trajetória acompanha a própria evolução do esporte brasileiro, desde os primeiros passos da organização esportiva nacional até a consolidação do Brasil como uma potência olímpica reconhecida internacionalmente.
5: O presidente do COB, Marco Antônio Laporta, lembrou os avanços legislativos que permitiram mais investimentos no esporte olímpico brasileiro, como a destinação de recursos das loterias ao setor. A sessão solene contou com a presença de diversos atletas, entre eles Miraildes Maciel Mota, ou Formiga, jogadora do futebol feminino que disputou 7 Olimpíadas com a conquista de 2 medalhas de prata. Formiga ressaltou que a qualificação para uma edição de uma Olimpíada já é a coroação para a carreira de muitos esportistas.
0: Então, eu espero que as pessoas tenham consciência que chegar não é fácil. Conquistar uma medalha também não é, né? Que tem adversários ali que não são fáceis. Mas quando conseguimos o passaporte para chegar a uma Olimpíada, já é uma glória, já é uma grande conquista.
5: Leila Barros afirmou durante a sessão solene que os congressistas devem se debruçar nas próximas semanas sobre projetos ligados ao esporte. Caso da derrubada do veto sobre a isenção de impostos de importação para equipamentos esportivos e a criação da Universidade do Esporte.
3: O presidente do Senado, Davi Alcolumbre, anunciou um esforço concentrado para acelerar a votação de matérias pendentes.
4: A primeira delas já tem data para ser analisada: a indicação do novo Corregedor Nacional de Justiça. Repórter Douglas Castilho.
6: O esforço concentrado é um período em que ocorrem sessões para discussão e votação de proposições, podendo ser dispensado o tempo dos discursos dos parlamentares. A votação do nome de Benedito Gonçalves para corregedor do CNJ é a única pauta definida até o momento. Os senadores Stephenson Valentim, do Podemos do Rio Grande do Norte, e Paulo Paim, do PT do Rio Grande do Sul, questionaram o presidente do Senado sobre a proposta de emenda à Constituição que acaba com a escala 6-1. PEC recentemente aprovada na Câmara dos Deputados. Mas Davi Alcolumbre disse que o tema precisa de um debate mais aprofundado e não deve fazer parte do esforço concentrado.
7: Então não é razoável que a Câmara dos Deputados passe 5 meses debatendo um assunto muito relevante para o Brasil, para o povo brasileiro e para a nação, e também para os trabalhadores e para os empreendedores, e o Senado Federal seja obrigado a carimbar um texto aprovado na Câmara.
6: Os demais itens da pauta do esforço concentrado serão definidos pela presidência do Senado em acordo com as lideranças partidárias. Quanto ao fim da escala 6-1, também está em análise a proposta do senador Rogério Marinho, do PL do Rio Grande do Norte, que prevê a possibilidade de os empregados negociarem a jornada de trabalho com os patrões, sem um limite máximo de horas.
3: E o senador Cleitinho, do Republicanos de Minas Gerais, defendeu uma votação célere para o fim da escala 6-1, apesar de várias propostas já terem sido apresentadas, com o mesmo objetivo, o parlamentar defendeu a votação do texto já

0: aprovado pela Câmara dos Deputados para acelerar a mudança na legislação.
1: Na avaliação de Cleitinho, a medida deve avançar rapidamente no Senado, passando pelas comissões e sendo levada ao plenário o quanto antes. O parlamentar ressalta que a redução da jornada atende a uma demanda dos trabalhadores e, por isso, deve ser analisada com prioridade para o benefício da população.
2: Tudo que é pro povo, acho que tem que andar mais rápido. Passa nas comissões mais rápido possível, porque eu tenho certeza que fosse algum tipo de aumento em benefício da classe política, não demorava 5 meses, não. Então, espero que seja o mais rápido possível aqui, porque o povo espera.
0: Já o senador Carlos Portinho, do PL do Rio de Janeiro, é favorável que a proposta seja amplamente debatida no Senado antes da votação. De acordo com ele, por se tratar de uma medida com impacto para trabalhadores, empresas e para o futuro do país, é necessário ouvir representantes de diferentes setores e sanar dúvidas sobre os efeitos da redução da jornada.
1: Portinho destacou que a discussão deve buscar equilíbrio entre os interesses dos trabalhadores e dos empregadores, de forma a evitar prejuízos tanto para a geração de empregos quanto para a atividade produtiva.
3: O que eu tenho cobrado aqui é que essa discussão ela passe nas comissões, sejam feitas audiências públicas, tem que estar o sindicato dos trabalhadores aqui, da mesma maneira que tem que estar os representantes do setor produtivo. É o que a gente quer discutir. Discutir é importante, é o trabalho do parlamentar.
0: Ganhar dinheiro com desinformação, discursos de ódio e ataques às mulheres pode passar a ser proibido.
1: Um projeto em análise no Senado quer impedir que conteúdos desse tipo sejam remunerados nas plataformas digitais. Repórter Marcela Cunha.
4: O projeto altera o marco civil da internet para bloquear o dinheiro com publicações de conteúdos que ataquem abertamente as mulheres, criando riscos reais de violência ou discriminação, mesmo antes de uma decisão da justiça. Se a rede social for negligente e permitir que usuários continuem lucrando com conteúdos que já tenham sido considerados criminosos, também poderá ser punida. A autora, senadora Augusta Brito, do PT do Ceará, lembra que hoje esse tipo de violência também é impulsionada pelo interesse financeiro e reforça que a ideia é impedir que a liberdade de expressão seja usada como justificativa para a violência.
5: Esse projeto não censura ninguém, ele apenas afirma que ódio e mentira não podem ser premiados com dinheiro, sem confundir isso com opinião, crítica, ironia, sátira ou debate legítimo.
4: O texto define discurso de ódio, misoginia e desinformação e estabelece regras para a defesa do responsável pela publicação, que será avisado em até 48 horas e terá o direito de apresentar uma defesa para tentar recuperar o valor.
1: Com edição de Paula Groba e trabalhos técnicos de Eliseu Caires, o Jornal do Senado fica por aqui. Acompanhe agora as notícias da Câmara dos Deputados. Boa noite.
0: Boa noite e um bom feriado.
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7: Comissão aprova manutenção de merenda escolar durante calamidades.
8: Avança projeto que proíbe a distinção de gênero entre PM e bombeiros.
7: Projeto dificulta fechamento de salas para educação de jovens e adultos.
9: Boa noite. Avança na Câmara a proposta que estabelece condições mais rigorosas para fechamento de turmas de educação de jovens e adultos. Acompanhe na reportagem de Luiz Cláudio Canuto.
10: A Comissão de Educação da Câmara aprovou o projeto que estabelece condições mais rigorosas para o fechamento de turmas presenciais na rede pública para a educação de jovens e adultos. Segundo o projeto, para fechar turmas, deve haver justificativa do órgão responsável pela gestão da educação, o diagnóstico do impacto da ação e uma manifestação da comunidade escolar e do Ministério Público. A proposta muda a Lei de Diretrizes e Bases da Educação Nacional. O texto do deputado Helder Salomão, do PT do Espírito Santo, foi aprovado conforme o parecer do relator, deputado Luiz Lima, do Novo do Rio de Janeiro. Lima afirma que a educação de jovens e adultos atende a um princípio da Constituição e expressa a garantia do direito direito à educação.
11: A gente ainda tem um percentual entre 25% e 30% de pessoas que passaram de 20 anos, que têm muita dificuldade com leitura, de compreensão de texto, e essas pessoas também ficam fora do mercado de trabalho. E esse projeto é extremamente meritório, porque facilita e avisa essas pessoas e comunica, faz com que as secretarias de educação, municipal e estadual, comuniquem às pessoas adultas do nosso país que é direito, sim, ela reingressar à sala de aula para ela aprender a ler, aprender a escrever de forma correta, melhorando a autoestima dessas pessoas.
10: O relator cita dados do IBGE de 2023, segundo os quais a taxa de alfabetização de brasileiros com 15 anos ou mais era de 94,6%, mas entre a população rural era pouco mais de 85%. Aproximadamente 11 milhões de pessoas entre 18 e 29 anos de idade ainda não completaram o ensino médio. O projeto que estabelece condições prévias para o fechamento de turmas presenciais de educação de jovens e adultos na rede pública vai ser analisado agora pela Comissão de Constituição e Justiça. Para virar lei, precisa ser aprovado pelos deputados e senadores. Da Rádio Câmara de Brasília, Luiz Cláudio Canuto.
6: Educação.
7: Comissão aprova a proposta que prevê manutenção de merenda escolar em caso de calamidade pública. A repórter Mônica Tati tem os detalhes.
12: A alimentação escolar poderá ser garantida mesmo em caso de situação de emergência ou estado de calamidade pública reconhecida ou decretada pelo governo federal. É o que prevê projeto aprovado pela Comissão de Educação da Câmara, como explica a relatora, a deputada Sâmia Bonfim, do PSOL de São Paulo.
13: É sabido que, no período letivo, a merenda escolar eventualmente é a única refeição dos educandos mais vulneráveis economicamente. Dessa forma, fazendo justiça às proposições pertinentes, todas elas certamente motivadas pela recente experiência de paralisação das escolas e de aumento da vulnerabilidade das famílias dos estudantes mais pobres, somos pela aprovação do projeto principal.
12: O texto da deputada Sâmia Bonfim também estabelece que se as refeições não puderem ser feitas no ambiente escolar, será garantida a entrega de cestas básicas para as famílias dos alunos que estejam inscritas no Cadastro Único do Governo Federal. O projeto, que prevê a garantia de merenda escolar em caso de situação de emergência ou de calamidade pública, ainda tem que ser votado por mais 3 comissões da Câmara. Se for aprovado em todas, pode seguir direto para a votação no Senado. Da Rádio Câmara de Brasília, Mônica Tati.
6: Relações Exteriores.
9: Sargento Faur, do PL do Paraná, rebate acusações de que integrantes da oposição teriam atuado junto aos Estados Unidos para incentivar o aumento das tarifas contra produtos brasileiros. Ele afirma que defende a busca do diálogo para evitar medidas que prejudiquem o país.
7: Sargento Faur também apoia a classificação de facções criminosas brasileiras como organizações terroristas. O parlamentar avalia que a medida contribui para a efetividade do enfrentamento ao PCC e ao Comando Vermelho.
9: Tadeu Venera, do PT do Paraná, critica a atuação da oposição no caso das tarifas dos Estados Unidos sobre produtos brasileiros. Para ele, houve estímulo a medidas comerciais contra o Brasil. O deputado considera que a articulação externa tenta desgastar o governo federal.
7: Tadeu Venere contesta a tentativa de relacionar o aumento das tarifas apenas a decisões soberanas do governo dos Estados Unidos. O legislador defende a via diplomática e cobra explicações de parlamentares que fazem oposição ao Executivo Federal.
9: Padre João, do PT de Minas Gerais, considera a viagem de parlamentares da oposição aos Estados Unidos uma ameaça à soberania brasileira. Ele pondera que representantes eleitos não podem atuar no exterior contra a economia nacional, nem contra serviços como o PIX.
7: Padre João cobra uma reação do Congresso diante de iniciativas que, em sua visão, incentivam o aumento de tarifas dos Estados Unidos contra produtos nacionais. O deputado argumenta que o papel da oposição é fiscalizar o governo federal e não apoiar medidas contra o Brasil.
9: Érica Cocai, do PT do Distrito Federal, acusa parte da oposição de ser submissa aos interesses estrangeiros, especialmente dos Estados Unidos. Ela critica articulações que prejudicam a economia nacional e entregam recursos estratégicos, como terras raras e minerais críticos.
7: Na visão de Érica Cocai, o governo anterior foi omisso no combate ao crime organizado e permitiu o avanço de milícias e de esquemas financeiros fraudulentos. A deputada reafirma o compromisso da gestão petista com a defesa da soberania nacional e da democracia.
6: Trabalho.
9: Avança nas comissões o projeto que proíbe a distinção de gênero em concursos e carreiras da PM e dos bombeiros. Mais detalhes com a repórter Maria Neves.
14: A Comissão de Segurança Pública da Câmara dos Deputados aprovou proposta que proíbe a distinção entre homens e mulheres nos concursos públicos e nas carreiras de polícias militares e de bombeiros militares. O texto proíbe expressamente a adoção de limites de vagas para mulheres nas leis estaduais e do Distrito Federal. O relator, deputado delegado Paulo Bilinski, do PL de São Paulo, incluiu na proposta que os critérios de avaliação física também devem ser os mesmos para homens e mulheres. Relatora na Comissão de Defesa dos Direitos das Mulheres, a deputada Carol D'Artora, do PT do Paraná, afirma que o objetivo do projeto é garantir isonomia de gênero nos processos de seleção para as polícias e bombeiros militares.
15: Existem critérios que não são técnicos, existem percentuais máximos para o ingresso de mulheres e tudo isso vai a um desencontro daquilo que tem sido proposto no mundo inteiro.
14: Como as polícias e os bombeiros militares são de responsabilidade dos estados, as regras dos concursos diferem de um local para outro. Em Goiás, por exemplo, a legislação limitava a 10% o número de mulheres nas corporações. Em 2023, no entanto, o Supremo Tribunal Federal considerou essa regra discriminatória e, portanto, inconstitucional. Ao apresentar o texto em 2023, o deputado Pedro Aihara, de Minas Gerais, ele mesmo bombeiro militar, afirmou que o Conselho Nacional da Categoria estimava que as mulheres ocupavam menos de 14% das vagas nas corporações de todo o país. No mesmo ano, de acordo com o Anuário Brasileiro de Segurança Pública, a média de mulheres nas polícias militares era de 12%. A proposta que proíbe discriminação de gênero para ingresso e ascensão nas carreiras militares dos estados ainda será analisada pela Comissão de Constituição e Justiça. Da Rádio Câmara de Brasília, Maria Neves.
6: 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Justiça.
7: Marcel Van Hatten, do Novo, do Rio Grande do Sul, denuncia um novo acordo de cooperação entre o INSS e a Confederação Nacional dos Trabalhadores na Agricultura. Ele lembra que a entidade esteve no centro das investigações sobre descontos ilegais nas aposentadorias de milhões de brasileiros.
9: De acordo com Marcel Van Hatten, a mudança no comando do órgão previdenciário abriu caminho para o retorno de práticas criminosas. O deputado faz um alerta aos aposentados e pensionistas para o risco de novas cobranças não autorizadas.
6: Previdência.
7: A Câmara dos Deputados analisa a redução da idade mínima para aposentadoria especial por periculosidade. Proposta nesse sentido já avançou duas comissões, como informa a repórter Sofia Peçanha.
16: Trabalhadores que atuam em atividades que oferecem riscos à saúde ou à integridade física são o foco do projeto de lei em discussão na Câmara dos Deputados. A proposta, já aprovada pela Comissão de Previdência, Assistência Social, Infância, Adolescência e Família da Câmara, reduz a idade mínima mínima para a concessão de aposentadoria especial a esses trabalhadores expostos a agentes nocivos. De acordo com o projeto, o tempo mínimo de contribuição para a aposentadoria especial pode ser de 15, 20 ou 25 anos, dependendo do grau de risco da atividade. Ou seja, quanto maior o risco à saúde ou à integridade física do trabalhador, menor o tempo exigido. A reforma da Previdência estabeleceu como idades mínimas de 55, 58 e 60 anos. Agora, a proposta reduz as idades para 40, 45 e 48 anos. Na comissão, o relator deputado Pastor Eurico, de Pernambuco, mudou o texto original, apresentado pelo deputado Alberto Fraga, do PL do Distrito Federal, além de aproveitar alterações aprovadas pela Comissão do Trabalho anteriormente. Pastor Eurico ressaltou que as mudanças nas regras da reforma da Previdência são uma reivindicação antiga dos trabalhadores expostos a agentes nocivos.
17: Então, essas pessoas estão tendo prejuízo e há muitos desses profissionais que já poderiam estar aposentados, estão com risco de vida, saúde muito afetada, muito abalado. Alguns estão com idade avançada, se ele sai do emprego hoje, ninguém mais o quer. Então, nossa preocupação é de honrarmos, respeitarmos, considerarmos e validar essas pessoas que prestaram em todo esse período de sua vida esse serviço à sociedade.
16: Pelo texto, o valor do benefício inicial passa a ser de 100% da média de contribuições. Desde a reforma da Previdência, o cálculo do benefício leva em conta apenas 60% da média de contribuições, mais 2% para cada ano que exceda 15 anos de contribuição para mulheres e 20 anos para homens. A proposta considera ainda a periculosidade da atividade e não apenas os riscos à saúde, contemplando a exposição a agentes químicos, físicos e biológicos, além dos que exercem atividades consideradas perigosas. Entre os exemplos citados estão trabalhos com explosivos, eletricidade, materiais inflamáveis, radiação, ruído e calor excessivos, além de atividades de vigilância patrimonial ou pessoal e transporte de valores. Agora, o projeto que reduz a idade mínima para a aposentadoria do trabalhador exposto a agentes nocivos precisa ser analisado por duas comissões antes do plenário. Para virar lei, precisa ser aprovado pela Câmara e pelo Senado. Da Rádio Câmara de Brasília, Sofia Peçanha.
18: Ciência e tecnologia.
9: Heloísa Helena, da Rede do Rio de Janeiro, apresentou projeto para proibir as bets no Brasil. A deputada afirma que as apostas online provocam endividamento, desespero familiar e sofrimento entre jovens atingidos pela jogatina.
19: Heloísa Helena critica a arrecadação obtida pelo governo federal com a regulamentação das apostas. Ela aponta que a tributação transforma a exploração econômica das famílias em fonte de receita pública, sem enfrentar os danos sociais causados pelas bets.
18: Saúde.
9: A comissão aprova projeto que valoriza escolas de saúde pública como estratégicas para o SUS. A repórter Júlia Lopes nos conta os detalhes.
20: A Câmara dos Deputados reconheceu as escolas de saúde pública, que são instituições voltadas à formação, qualificação e treinamento de profissionais da área, como instituições técnico-científicas do SUS, o Sistema Único de Saúde. O projeto aprovado na Comissão de Constituição e Justiça reconhece que essas escolas são capazes de produzir e desenvolver conhecimento e tecnologias, além de preparar profissionais para atuar em situações de emergência em saúde pública. O texto aprovado pela CCJ, por recomendação da relatora, deputada Lídice da Mata, do PSB da Bahia, manteve a versão apresentada pela Comissão de Saúde, que define normas gerais para a atuação dessas escolas. Na avaliação do autor do projeto, o deputado Jorge Sola, do PT da Bahia, a medida é de grande importância para as escolas de saúde pública. Ele destacou ainda que a proposta foi elaborada em conjunto com essas instituições.
21: São escolas que têm um papel muito importante no sistema único de saúde e que não estavam previstos no nosso arcabouço legal do SUS.
20: De acordo com a Rede Brasileira de Escolas de Saúde Pública, existem atualmente cerca de 50 instituições desse tipo no país, vinculadas aos estados ou a centros universitários, com atuação nas áreas de saúde pública e saúde coletiva. O projeto, que valoriza a produção de conhecimento e inovação nas escolas de saúde pública, segue agora para o Senado. Da Rádio Câmara de Brasília, Júlia Lopes.
18: Economia.
19: Ao fazer um balanço da gestão federal, Cabo Gilberto Silva, do PL da Paraíba, considera que o atual governo não cumpriu as promessas de campanha. Segundo o deputado, o executivo apresenta desgastes em áreas como saúde, educação, economia e segurança pública.
2: Na visão de Cabo Gilberto Silva, a solução para os problemas do país passa por uma mudança na condução política e econômica. Ele defende a construção de alianças partidárias que tenham como objetivo a atração de investimentos e redução da carga tributária.
18: Meio ambiente.
19: Câmara analisa reforço das medidas contra incêndios florestais. O repórter José Carlos Oliveira tem as informações.
3: Projeto de lei do deputado Dr. Zacarias Calil, de Goiás, aumenta a punição para quem provoca incêndios em florestas, matas, pastagens e outras áreas de vegetação no Brasil. A pena para quem comete tais crimes pode dobrar em relação à atual, com previsão de 4 a 8 anos de reclusão e multa quando a queimada acontecer em unidades de conservação, terras indígenas, reservas legais e áreas de preservação permanente. Além da responsabilização individual dos culpados, a proposta prevê a responsabilidade solidária de empresas e pessoas que financiem, incentivem ou estejam diretamente envolvidas em atividades que resultem em incêndios ilegais. O texto foi aprovado na Comissão de Educação com relatoria do deputado Luiz Fernando Vampiro, do MDB de Santa Catarina.
22: Esse projeto é um projeto amplo, ele trata efetivamente sobre prevenção e conscientização das queimadas no Brasil e em relação à Comissão de Educação, era específico a parceria entre o Ministério do Meio Ambiente e do Ministério da Educação acerca das políticas a serem implementadas dentro das salas de aula, obviamente de material didático, aperfeiçoamento, capacitação de recursos humanos, para poder estar divulgando efetivamente ações que possam inibir e minimizar os impactos das queimadas no país.
3: O projeto de lei ainda prevê um selo verde de combate a incêndios a ser concedido a empresas que adotem práticas sustentáveis. Também determina a criação de um Centro Nacional de Prevenção a Incêndios Florestais para coordenar essas ações em todo o país. O texto está em análise agora na Comissão de Meio Ambiente. Da Rádio Câmara de Brasília, José Carlos Oliveira.
18: Desenvolvimento Regional.
2: Hildo Rocha, do MDB, exalta o programa Maranhão Livre da Fome, criado pelo governo estadual para combater a insegurança alimentar. Segundo o deputado, a iniciativa alia transferência de renda e capacitação profissional para famílias em situação de vulnerabilidade.
19: Hildo Rocha informa que o programa obteve resultados positivos na inclusão produtiva de beneficiários. O parlamentar acrescenta que a medida deve ser apresentada ao governo da Finlândia como exemplo de política pública voltada ao combate à pobreza e à fome.
18: Transportes.
2: Joaquim Passarinho, do PL do Pará, apela aos governos federal e estadual por intervenção imediata nas estradas do norte do país. Segundo ele, a precariedade das BRs e PAs prejudica o trânsito da população, encarece o escoamento da produção e impede o desenvolvimento da região.
19: Joaquim Passarinho ressalta a posição dos portos do norte pela proximidade com o Canal do Panamá e com os Estados Unidos. No entanto, ele afirma que as más condições das estradas eliminam essa vantagem, o que justifica obras urgentes na Transamazônica e na BR-163 durante a estiagem das chuvas.
2: Termina agora o Jornal Câmara dos Deputados, produzido pela Rádio Câmara. O programa teve trabalhos técnicos de Wellington Teles e apresentação de Verônica Lima e Márcio Aquilissardi. Boa noite.
19: A Voz do Brasil volta na sexta-feira. Boa noite e bom feriado.
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1: Olá, uma ótima noite para você. 8 horas e 3 minutos, sua noite de quarta-feira pela Educadora FM 107.5. Hoje, dia 3 de junho. Muito bem. Eu sou a Aline Brito e te faço companhia a partir de agora. E vamos ao som de Alceu Valença, La Belle de Ju de Alceu.

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Santos, Rato Túmulo, Babalodê Arolemi Nasudide, Olorum Odupê, Olorum Didê, Calof.

Educador FM com Carlinhos Brau, a Xansu de Carlinhos, a Tocha Desapega de Juan Cardoso, Raoni Torres e Wallace Carvalho. E Lineker, Barato Total de Gilberto Gil. A gente segue na sua noite com Barão Vermelho, Bete Balanço de Frejá e o Cazuza. Música.

0: bem, Educador FM, vimos um bom som de Billie Eilish, Barn Fire. E antes, Wahamasi, na autoral, Diraí. E também Banda Ed, o baile Betinha, de Erasto Vasconcelos. 8 horas e 31 minutos, a gente volta já.
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1: 8:34, já de volta com Lenine. Hoje eu quero sair só de Dudu Falcão e Lenine.

Muito bem, Educador FM, ouvimos seu Jorge, felicidade, seu Jorge. E você curtiu o som dos rappers Irã, Preta Chave, Amabi, na música Inadmissível, uma composição deles em parceria com o Thiago Simões. E esta é uma das faixas do mais novo trabalho de Irã, o álbum Imundo, que tem a promoção do selo Educador FM Independente. E o artista baiano conta detalhes da produção deste disco no especial das 6 desta quinta às 6:30 da noite. Vamos ouvir Light Marfai com Loving Every Minute.

Bem, Educador FM, ouvimos Ana Carolina, Tô Saindo, de Toton e Villeroy, e também Baiana System, Corneteiro Luiz, de Felipe Brito, Marcelo Monteiro e Rousseff Ribeiro, e Daniela Mercury com Maravilhê, de Daniela e Dito, na composição. Volto já.

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5: Agora 9:01 de volta na sua noite com Kid Abelha. Não vou ficar do Tim Maia.